0: destinados a projetos de inclusão digital. Tudo feito para que os computadores sejam totalmente reaproveitados, explica Adler Braga, técnico de recondicionamento.
1: O computador vem para cá, quando ele chega aqui, a gente dá uma sobrevida para ele, a gente já faz o primeiro passo, né, que é a sanitização de dados, que a gente recebe o computador com HD, então a gente é responsável por esses dados, então a gente faz essa etapa. Posteriormente, a gente faz a limpeza externa, interna, né, na verdade. A gente troca as peças, instala os programas e deixa tudo funcionando corretamente. A gente recebe um termo de doação para destinar esse computador para alguma instituição.
0: Depois de recondicionados, os computadores seguem para escolas, bibliotecas, telecentros e outras instituições que ampliam o acesso à tecnologia. Nem tudo pode ser reaproveitado. As peças sem condições de uso seguem para reciclagem. O centro também oferece formação para novos profissionais, disse Simone Cabral, coordenadora pedagógica.
2: A maioria vem para fazer o curso mesmo para o mercado de trabalho, né? São totalmente gratuitos os cursos, né? Todos com certificado.
0: São cursos de informática básica, design gráfico, manutenção de computadores e celulares, marketing digital, inteligência artificial, operação de drones e Excel avançado. As aulas são destinadas a adultos e jovens. As capacitações têm carga horária entre 60 e 80 horas. As inscrições para os cursos podem ser feitas pela internet ou presencialmente na unidade do Gama, no Distrito Federal. Empresas e órgãos públicos que desejam dar uma destinação social aos equipamentos eletrônicos também podem procurar um dos centros de recondicionamento de computadores espalhados pelo país. Reportagem Pablo Mundim.
3: O Ministério da Fazenda iniciou consulta pública para definir os setores obrigados a cumprir regras de monitoramento de emissões no mercado brasileiro de carbono.
4: A iniciativa visa criar um sistema de dados oficial para o Sistema Brasileiro de Comércio de Emissões.
3: Proposta preliminar prevê a introdução gradual das obrigações em três etapas.
4: A primeira tem início previsto para 2027 e abrange indústrias do setor de minérios, petróleo e transporte aéreo.
3: A consulta pública está disponível no site do Ministério da Fazenda até 28 de agosto em gov.br/fazenda.
4: Produção de alimentos sem prejudicar o meio ambiente. Essa é a proposta da agricultura de baixo carbono.
3: E a empresa brasileira de pesquisa agropecuária, Embrapa, está certificando culturas que usam esses processos, o que agrega valor à produção.
4: Para receber a certificação, os produtores passam por capacitação e análises independentes de produção.
5: A agropecuária de baixo carbono é um modelo de produção sustentável que reduz a emissão de gases de efeito estufa com práticas como o plantio direto, a recuperação de pastagens degradadas e a integração lavoura-pecuária-floresta. Realidade que fez a Embrapa criar uma estratégia para comprovar a sustentabilidade da produção.

0: A Embrapa criar uma estratégia para comprovar a sustentabilidade da produção brasileira. São protocolos científicos de certificação voltados à produção agropecuária de baixo carbono, agregando valor aos produtos e ampliando oportunidades comerciais. A presidente da Embrapa, Silvia Massuá, detalha.
1: Cada vez mais o produtor rural tem mais consciência, ele tem que produzir mais, mas cada vez mais de maneira sustentável, preservando os recursos naturais, né? Uso eficiente de água, de solo. A partir disso daí, cada vez mais a Embrapa tem gerado tecnologia e incentivado, através das capacitações, que eles usem essas novas tecnologias para ter essa agricultura mais sustentável.
0: A iniciativa reúne diferentes cadeias produtivas, carne bovina, leite e sorgo, e busca reconhecer, com base em critérios técnicos e auditorias independentes, os sistemas de produção de baixo carbono. O produtor Hamilton Kundak é presidente da cooperativa Reca, um conjunto de sistemas agroflorestais que produz castanha, pupunha, cupuaçu, café e andiroba na Amazônia. Ele fala sobre o impacto da certificação.
2: Um trabalho muito bacana que o Reca faz de preservação, de orientação, de conscientização, de respeitar as nossas florestas, porque se o produtor estiver recebendo valor agregado, ele não vai derrubar, ele vai ser o guardião da floresta.
0: Além da carne, do leite e sorgo, a Embrapa prepara o lançamento da certificação para a soja em 2027. Reportagem Luciana Colares de Holanda.
3: Se você aplica no Tesouro Direto, um recado importante. O aplicativo oficial do programa vai deixar de funcionar a partir do dia 17 de agosto.
4: Com isso, consultas e novos investimentos devem ser feitos no site do Tesouro Direto ou no aplicativo do próprio banco.
5: O aplicativo do Tesouro Direto será desativado a partir do dia 17 de agosto. Após a desativação, os investidores vão poder acessar os serviços pelo portal do investidor, no site oficial do Tesouro Direto ou pelo aplicativo da instituição financeira, onde mantém a conta de investimentos. De acordo com informações do Ministério da Fazenda, nesses canais será possível consultar a carteira, verificar títulos e rentabilidade, realizar aplicações e resgates e acessar o histórico de operações. A mudança não altera os investimentos já realizados. Títulos, valores investidos, rentabilidade e demais informações permanecem disponíveis nos novos canais de acesso. Não é necessário realizar nenhum procedimento em relação aos investimentos existentes. Em caso de dúvidas, os investidores devem consultar os canais oficiais de atendimento do Tesouro Direto. Lucília Araújo para a Voz do Brasil.
3: Passageiros de voos internacionais com bens a declarar podem deixar o aeroporto sem passar pela fila de fiscalização aduaneira.
4: Já está valendo a declaração eletrônica de bens de viajantes, que pode ser preenchida pela internet.
3: Com a nova plataforma, o Sistema da Receita Federal analisa os dados declarados automaticamente.
4: Confira os detalhes na reportagem de Daniele Popov.
6: A Declaração Eletrônica de Bens de Viajantes, EDBV, já está disponível, segundo informou a Receita Federal. A funcionalidade de registro automático de bens pode ser utilizada por aquelas pessoas que viajam de avião. Agora, boa parte das declarações poderão ser registradas automaticamente dentro dos critérios de gerenciamento de risco adotados pela Receita. Ao preencher a declaração, o viajante poderá seguir diretamente para o desembarque, sem necessidade de se apresentar ao atendimento aduaneiro para bens a declarar. Com a mudança na forma de declaração de bens, a fiscalização é direcionada às situações que demandem análise específica. Após o viajante preencher e enviar a declaração eletrônica de bens, o sistema realiza o tratamento das informações com base em critérios de gerenciamento de risco. As declarações enquadradas para registro automático não precisam de atendimento presencial. As demais permanecem sujeitas aos procedimentos de controle aduaneiro e avisos de mensagens vão aparecer na tela do sistema de declaração. A nova ferramenta não altera as competências da fiscalização aduaneira, que continua responsável pela seleção, conferência, revisão de declarações, exigência de tributos, entre outras medidas. Então fique atento, se você estiver viajando para outro país ou voltando para o Brasil, preencha a declaração.

0: gestão de bens no sistema. O endereço é edbv.receita.fazenda.gov.br. Daniele Popov para a Voz do Brasil.
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2: Fique agora com as notícias do Poder Judiciário e do Congresso Nacional. Boa noite.
1: Boa noite, até amanhã.
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5: Presidente do STF diz que críticas republicanas contribuem para fortalecer a democracia.
6: Abertura da urna eletrônica entusiasma estudantes em Brasília.
5: Corte Especial do STJ abre segundo semestre forense.
6: Boa noite, eu sou Marcela Luiza.
5: E eu sou Marta Ferreira.
6: Na abertura do segundo semestre do ano judiciário de 2026, o presidente do STF disse que críticas republicanas contribuem para fortalecer a democracia.
5: O ministro Edson Fachin também ressaltou o compromisso permanente do tribunal com a continuidade da prestação jurisdicional. Pablo Lemos.
7: Na abertura do segundo semestre do ano judiciário de 2026, nesta segunda-feira, o presidente do Supremo Tribunal Federal, ministro Edson Fachin, afirmou que as decisões do tribunal sobre temas de grande repercussão social são naturalmente objeto de debate público.
8: Um tribunal constitucional que decide todos os dias temas de grande repercussão social há de aceitar como natural que suas decisões sejam debatidas, analisadas e por vezes contestadas pela opinião pública. Essa tensão, quando exercida dentro dos limites republicanos, não fragiliza a instituição. Ao contrário, a fortalece e fortalece a democracia.
7: Entre 2 e 31 de julho foram proferidas 245 decisões e expedidos 921 despachos. Isso demonstra, segundo o presidente do STF, o compromisso do tribunal com a continuidade da prestação jurisdicional.
6: Cerca de 150 estudantes do Centro de Ensino Médio Elefante Branco, em Brasília, conheceram a urna eletrônica de votação por dentro.
5: O evento marcou o início da primeira semana nacional do sistema eletrônico de votação. Fábio Ruas.
9: A abertura da urna eletrônica contou com a participação do ministro substituto do TSE, Naue Bernardo Pinheiro de Azevedo, que foi aluno do Colégio Elefante Branco. Ele ficou emocionado com antigas lembranças de colégio e se mostrou satisfeito com o nível dos questionamentos feitos pelos estudantes durante a abertura da urna.
10: Foi muito legal e é impressionante ver o quanto a garotada tá afiada. Algumas perguntas que foram feitas aqui, houve pergunta inclusive sobre a linguagem de programação da urna. Então, assim, é muito empolgante ver o que essa garotada pode fazer.
9: A Semana Nacional do Sistema Eletrônico de Votação segue até sexta-feira, com atividades em todo o país.
6: A Corte Especial do STJ realizou hoje a sessão de abertura do segundo semestre forense de 2026.
5: Presidente do tribunal conduziu a sessão, Fátima Uchoa.
11: O ministro Herman Benjamin fez um breve balanço da gestão que se encerra neste mês e chamou a atenção para o grande volume de processos que chegaram ao STJ durante o plantão em julho.
12: Nós recebemos 10.352 processos. Em 2025, 9.570. Em um ano, um aumento de quase 10%.
11: O ministro também destacou resultados positivos com a convocação de juízes auxiliares temporários na redução do acervo processual nos gabinetes.
12: O acervo atual do Superior Tribunal de Justiça é de 367 mil processos, aproximadamente. Podem verificar os resultados da força-tarefa dos juízes convocados temporariamente. Houve uma redução de 42%.
11: Com o reinício do ano forense, voltam a correr os prazos processuais.
6: TST retoma semestre com a meta de manter o ritmo de produtividade dos 6 primeiros meses deste ano.
5: No primeiro semestre, a corte julgou 274 mil processos. Marla Lacerda.
13: Na sessão que marcou a abertura do segundo semestre, o presidente do TST e do Conselho Superior da Justiça do Trabalho, ministro Vieira de Mello Filho, assumiu o compromisso de repetir as metas e os resultados alcançados nos primeiros 6 meses do ano. Entre janeiro e junho, a Corte registrou um aumento no número de processos julgados, quase 26% a mais do que no mesmo período do ano passado.
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6: Uma boa noite.
5: E até amanhã.
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1: Eu sou Paula Groba.
2: E eu sou Ricardo Nakaoka.
1: E estes são os destaques de hoje do Jornal do Senado, que começa agora.
2: Universidades poderão reservar prioridade para estudantes da própria região.
1: Projeto impede redução planejada na vida útil de produtos.
2: Regulamentação da inteligência artificial. Especialistas pedem proteção ao jornalismo e à inovação.
1: Boa noite.
2: Boa noite.
1: Nem sempre quem mora perto tem mais chances de estudar na universidade da própria região. Um projeto pronto para votação no Senado quer mudar essa realidade e permitir que as instituições de ensino superior priorizem estudantes locais nos processos seletivos.
2: A medida busca reduzir as desigualdades regionais e incentivar a formação de profissionais para atuar nas próprias comunidades. Repórter Marcela Cunha.
3: O projeto da senadora Daniela Ribeiro, do Progressistas da Paraíba, permite que universidades e outras instituições de ensino superior usem a origem geográfica do candidato como critério de seleção. Na prática, a instituição poderá dar uma vantagem, como um bônus na nota, a candidatos que moram no mesmo estado ou em municípios próximos ao campus. O texto não altera as cotas sociais ou raciais. Para o senador Lucas Barreto, do PSD do Amapá, o critério geográfico ajudaria estudantes de estados mais isolados a disputar vagas nas universidades da própria região.
4: Que são muito poucas vagas na Universidade Federal do Amapá. E nós estamos ali do outro lado do Rio Amazonas. Estamos longe de tudo. E esse bônus beneficia os amapaenses que tiverem acesso ao vestibular.
3: A medida não será obrigatória e o projeto não define o valor do bônus nem o modelo a ser adotado. O formato do benefício deverá ser um dos pontos de discussão. O Supremo Tribunal Federal já considerou inconstitucional uma regra que reservava 80% das vagas da Universidade do Estado do Amazonas para estudantes da região, por entender que violava a igualdade de tratamento entre os brasileiros.
1: E você sabia que o Senado tem um curso gratuito que ensina a propor ideias que podem até virar lei? É a Oficina Legislativa do E-Cidadania.
2: E tem premiação no final do ano para professores e alunos autores das sugestões que conquistarem mais apoio popular. Quem traz os detalhes é a repórter Marcela Diniz.
5: Criada há 6 anos para aproximar estudantes do processo de construção das leis, a Oficina Legislativa do Portal E-Cidadania do Senado Federal mostra o caminho das pedras para a apresentação de ideias que poderão virar lei e influenciar a vida dos brasileiros. Apesar de ter sido pensada a princípio para escolas de educação básica e do ensino superior, hoje o material didático está todo disponível na internet. Então, a oficina legislativa pode ser feita por qualquer grupo de pessoas, como coletivos, movimentos sociais e culturais, comunidades indígenas e quilombolas, por exemplo. O Luiz Maciel, da equipe da Oficina Legislativa, destaca que haverá premiação para professores e alunos do Distrito Federal.
6: Nesta primeira edição, teremos 4 notebooks na premiação. 2 notebooks serão para os professores que tiverem o maior número de alunos com ideias aprovadas e publicadas no E-Cidadania, e outros 2 notebooks serão para os alunos autores das ideias que receberem o maior número de apoios válidos. E como essa é a primeira edição do prêmio, o foco inicial são os professores e estudantes do DF. Mas a nossa intenção é ampliar o alcance para mais regiões nas próximas edições.
5: Para concorrer, é preciso cadastrar as ideias legislativas até o dia 5 de novembro. Quer saber mais? É só pesquisar por Oficina Legislativa e Cidadania, o buscador de sua preferência.
1: A inteligência artificial já faz parte do dia a dia de milhões de brasileiros. Mas quem deve ser responsabilizado pelo uso dessa tecnologia? E como proteger direitos autorais e o jornalismo sem frear a inovação?
2: Esses foram os principais temas de um debate promovido pelo Conselho de Comunicação Social sobre o projeto que regulamenta a IA no Brasil. A proposta já foi aprovada pelo Senado e aguarda votação na Câmara dos Deputados. Repórter Bruno Lourenço.
7: O marco legal da inteligência artificial surgiu de iniciativa do senador Rodrigo Pacheco, do PSB de Minas Gerais. Ele criou em 2022 uma comissão de juristas e um ano depois o Senado se debruçou sobre o anteprojeto. O texto foi aprovado no final de 2024 e aguarda desde então pela votação na Câmara dos Deputados. O Conselho de Comunicação Social do Congresso Nacional debateu os impactos que a proposta pode trazer, em especial a questão da remuneração de produtores de conteúdo, como jornalistas, pelo uso de material para o treinamento da IA. O diretor do Instituto de Tecnologia e Sociedade do Rio de Janeiro, Sérgio Branco, alertou para os riscos de afugentar tecnologia com a cobrança pelo uso de conteúdo nacional.
8: Nós podemos acabar por exportar o treinamento e importar apenas os modelos prontos, perdendo investimento e capacidade tecnológica. Por quê? Porque o Brasil compete com o mercado global para o desenvolvimento de ferramentas de inteligência artificial.
7: O secretário de Direitos Autorais e Intelectuais do Ministério da Cultura, Marcos Alves de Souza, defendeu um modelo que divida a arrecadação de um possível novo imposto com autores e com o fomento a iniciativas culturais, com a criação de um fundo específico.
9: A ideia seria aqui discutir um modelo de remuneração que ele seria pautado, por exemplo, na cobrança de um CID dessas empresas que podem pagar, então sistemas de IA generativa de grande porte e que tem esse risco de substituição, e esse valor vai ser redirecionado para fundos. Então, esses valores vão ser redirecionados, por exemplo, para pesquisa e desenvolvimento de uma infraestrutura pública em IA, ou seja, desenvolvimento de uma soberania nacional de IA.
7: O Conselho de Comunicação Social é um órgão auxiliar do Congresso Nacional, responsável por estudos, pareceres e recomendações sobre matérias relacionadas à temática.
1: E as campanhas eleitorais deste ano terão regras específicas para o uso da inteligência artificial. Conteúdos produzidos ou manipulados com a IA precisam informar de forma clara que foram criados com essa tecnologia.
2: As medidas buscam ampliar a transparência das campanhas e proteger os eleitores da desinformação. Saiba mais na reportagem de Yasmin Rodrigues.
10: As eleições de 2026 serão as primeiras eleições gerais realizadas sob regras específicas para o uso da inteligência artificial na propaganda eleitoral. A regulamentação do Tribunal Superior Eleitoral busca impedir que ferramentas capazes de criar imagens, vídeos, áudios e textos cada vez mais realistas sejam utilizadas para confundir o eleitor ou comprometer a integridade do processo eleitoral. Para Ângela Signati, conselheira do Conselho de Comunicação Social do Congresso Nacional, esse é um desafio enfrentado não só nas eleições, mas também durante os mandatos dos eleitos.
11: As campanhas eleitorais são realizadas hoje pela internet em tempo real e praticamente durante os 4 anos do mandato dos políticos. E é justamente neste ambiente virtual que os partidos, candidatas e candidatos fazem as suas arenas para se apresentar aos eleitores, dificultando o controle por parte da Justiça Eleitoral.
10: Pelas normas, todo o conteúdo produzido ou manipulado por inteligência artificial deve trazer uma identificação explícita, destacada e acessível, informando que o material foi criado ou alterado por IA e qual tecnologia foi utilizada. A exigência vale para textos, imagens, vídeos e áudios divulgados durante a campanha. Além disso, entre as 72 horas que antecedem a votação e as 24 horas posteriores ao encerramento do pleito, fica proibida a publicação ou republicação de novos conteúdos sintéticos. Caso as regras sejam descumpridas, a Justiça Eleitoral poderá determinar a retirada imediata do conteúdo da internet, entre outras sanções.
1: A Comissão de Fiscalização e Controle pode votar o projeto que combate a obsolescência programada, que é uma prática que reduz a vida útil de produtos, como eletrônicos, de forma planejada.
2: A proposta assegura também o direito dos consumidores ao reparo de produtos com defeito. Repórter César Mendes.
12: O projeto do senador Ciro Nogueira, do Progressistas do Piauí, obriga que os fabricantes e importadores ofereçam peças de reposição e manuais de conserto pelo período de 5 a 20 anos. Conforme o produto, e determina que as empresas disponibilizem informações sobre peças e reparos em plataformas digitais. Quem não cumprir a regra ficará sujeito a multas que poderão ir de 10 mil até 50 milhões de reais. Relator, o senador doutor Irã, do Progressistas de Roraima, disse que a obsolescência programada garante

0: Irando, progressistas de Roraima, disse que a obsolescência programada garante o ciclo de consumo diante da velocidade da inovação tecnológica, mas destacou suas consequências.
1: O aumento de resíduos sem que haja o descarte adequado e o desenfreado uso de matérias-primas finitas.
0: Segundo o Dr. Irã, a obsolescência programada deixa ainda o consumidor em uma posição desfavorável ao criar dificuldades para o conserto do produto.
2: Com edição de Paula Groba e trabalhos técnicos de João Lira, o Jornal do Senado fica por aqui. Acompanhe agora as notícias da Câmara dos Deputados. Boa noite.
3: Uma boa noite e até amanhã.

0: sugerem medidas para a saúde de crianças e adolescentes.
1: Parlamentares reivindicam melhorias na infraestrutura de transportes.
0: Projetos ampliam a fiscalização sobre atividades de agentes públicos.
2: Boa noite. Retorna hoje o projeto de gravação de edições do jornal Câmara dos Deputados em emissoras da Rede Câmara de Rádio. Este programa está sendo produzido diretamente da cidade de Joinville, com a participação do colega Felipe Faria, da Rádio Câmara Joinville. Eu sou Márcio Aquilissardi, bem-vindo, Felipe.
3: Boa noite a todos, obrigado, Márcio, é uma honra participar da apresentação desta edição do jornal Câmara dos Deputados dentro da Voz do Brasil. Vamos agora às notícias da Câmara dos Deputados. Projeto de Glauber Braga, do PSOL do Rio de Janeiro, obriga parlamentares a prestarem contas do mandato por meio de audiências públicas realizadas em locais públicos. A proposta, segundo ele, amplia a transparência e fortalece a participação da população nas atividades legislativas.
4: Hoje existe uma crise do sistema representativo. Uma última pesquisa nacional indicou que mais de 60% das pessoas não lembram em quem votaram nas últimas eleições. Se você tem a possibilidade de prestar contas, de ser cobrado, de apresentar o seu trabalho, evidentemente você reestrutura o modelo de representação, porque uma parte da política vai dizer que as mazelas da política se resolvem com menos política, diminuindo os espaços democráticos. E a gente diz não, as mazelas da política se resolvem com mais política, com mais instrumentos de participação direta da sociedade. E é exatamente o que esse projeto defende.
2: Pelo texto de Glauber Braga, deputados, senadores, deputados estaduais e vereadores deverão prestar contas periódicas em espaços públicos. O projeto também prevê o corte de salário para o parlamentar que deixar de cumprir a medida.
3: Projeto de Chico Alencar, também do PSOL do Rio de Janeiro, estabelece regras de transparência e controle para o uso de aeronaves privadas por autoridades públicas. A proposta prevê critérios mais rígidos para viagens feitas em jatinhos particulares.
5: O nosso projeto não veda isso, mas estabelece normas de transparência total e critérios rigorosos para se utilizar esse meio de locomoção. Em primeiro lugar, a declaração da viagem e o seu motivo, que tem que estar voltado para interesse público e não para passeio, para turismo, para compras particulares.
2: Segundo Chico Alencar, o texto também determina que autoridades cumpram os mesmos procedimentos exigidos em voos comerciais, como fiscalização e declaração de bens. Para ele, a medida reforça a transparência e evita conflitos entre interesses públicos e privados.
6: Segurança Pública.
3: Júlio Lopes, do PP do Rio de Janeiro, defende proposta que visa enfraquecer financeiramente organizações criminosas. Ele aponta, entre as medidas, a criação de um cadastro nacional para mapear facções e a cassação de licenças de empresas envolvidas em irregularidades.
7: Nós temos o dever de atacar a atividade econômica dessas quadrilhas, tomar deles os recursos, tomar deles tudo aquilo que pudesse ser bloqueado e tomado, a fim de que a gente diminua sua capacidade de investimento, diminua sua capacidade de comprar armas e carros, enfim, todo tipo de material bélico que vai ajudá-los no seu fortalecimento, e isso está previsto lá.
2: Júlio Lopes também apoia a classificação.

0: classificação do PCC e do Comando Vermelho como organizações terroristas. Ele argumenta que a medida permitiria o bloqueio de recursos ligados a essas facções, mesmo quando o dinheiro estiver fora do Brasil.
1: Justiça.
2: Capitão Alberto Neto, do PL do Amazonas, defende penas mais severas para crimes sexuais no país. Ele apoia projeto que torna mais rígidos os critérios para a progressão de regime de presos condenados por estupro de vulnerável.
3: Nesses 5 primeiros meses do ano, nós já tivemos mais de 630 casos de estupro de vulneráveis. Mostra que o nosso país está dando uma vida fácil para estuprador. E o que acontece hoje com a legislação? O estuprador passa pouco tempo na cadeia. Rapidamente ele progride de regime e está de volta às ruas para continuar cometendo esses estupros. O que o PL 6831 fala? Nós endurecemos a pena para o estuprador. Nós dobramos a pena. A pena chega a mais de 20 anos de cadeia. E para o estuprador ter direito à progressão de regime, ele tem que aderir a um programa de castração química do governo.
0: Segundo o capitão Alberto Neto, a medida visa coibir a reincidência criminal e proteger a integridade de crianças e adolescentes. O parlamentar cobra uma resposta urgente do Congresso Nacional para o fortalecimento da segurança pública.
1: Saúde.
2: Projeto de Dr. Luiz Ovando, do PP de Mato Grosso do Sul, garante às mães com emprego formal o direito de acompanhar o tratamento de filhos menores de 6 anos quando doentes. Ele afirma que o objetivo é corrigir uma deficiência do sistema atual, o que daria mais assistência às crianças.
4: Quando a mãe com o filho doente vai ao médico, na hora do comparecimento ela recebe um atestado de que esteve presente e quando muito até 24 horas após. Isso leva a uma situação de insegurança muito grande, porque a mãe quer acompanhar o tratamento do filho e a CLT não permite isso após as 24 horas.
0: Doutor Luiz Ovando argumenta que o afastamento autorizado permite à mãe administrar remédios, cuidar da alimentação e acompanhar a recuperação do filho. Ele explica que a proposta busca estender às trabalhadoras da iniciativa privada uma proteção já prevista para servidoras públicas.
2: Heloísa Helena, da Rede do Rio de Janeiro, apresentou o projeto que estabelece tempo máximo de espera para procedimentos de saúde voltados a crianças e adolescentes na rede pública. A deputada afirma que a fila não pode transformar doenças tratáveis em morte por falta de diagnóstico.
5: O que nós não podemos aceitar é que famílias façam vaquinha na internet para ter acesso a procedimento cirúrgico, a determinados fármacos, a exames laboratoriais, aquilo que pela lei já seria uma obrigatoriedade. Então, nós estabelecemos que tem que ter o tempo máximo de espera, desde a porta de entrada do sistema, que é a atenção básica, até a média e alta complexidade. O que nós não podemos aceitar é que, por esperar tanto, não ter acesso ao que é garantido da legislação do SUS e as crianças vivenciem situações de dor e de sofrimento e muitas vezes de óbito ou problemas gravíssimos pelo não acesso com agilidade e eficácia.
0: Heloísa Helena avalia que o SUS tem uma legislação avançada, mas ainda enfrenta dificuldades para transformar o direito em acesso efetivo. A deputada também ressalta que a proposta prevê a divulgação periódica de dados consolidados às famílias sobre o tempo estimado de atendimento.
1: Educação.
2: Flávia Moraes, do MDB de Goiás, comemora a aprovação do Estatuto do Aprendiz na Câmara dos Deputados. Ela explica que a proposta consolida as regras de aprendizagem profissional, amplia a segurança jurídica e aumenta as oportunidades para os jovens no mercado de trabalho.
6: Então, a aprendizagem, para mim, é um dos programas para a juventude que mais tem efeito junto ao jovem, porque garante a carteira assinada, o salário, a experiência de trabalho e a formação profissional. Para a empresa, representa a formação do trabalhador qualificado para trabalhar naquela especificidade da empresa e, de todas as formas, é um programa que merece todo o nosso apoio, toda a nossa dedicação.
0: Flávio Moraes ressalta também que o texto, agora em análise no Senado, prevê ampliar a contratação de aprendizes pelo poder público e por micro e pequenas empresas. De acordo com a deputada, a medida pode gerar mais de 1 milhão de novas vagas para jovens brasileiros.
1: Trabalho.
2: Charles Fernandes, do PSD da Bahia, celebra a aprovação da PEC do fim da escala 6x1. O deputado aponta que a diminuição da jornada semanal, sem redução de salário, garante melhores condições de vida à classe trabalhadora.
4: Essa PEC, ela trará dignidade, trará mais conforto, trará mais comodidade, trará mais segurança para as famílias. Haja vista que você vai ter agora a condição de estar no final de semana com seus filhos, de estar no final de semana cuidando um pouquinho mais da sua casa. Isso já avançou no mundo todo e precisa avançar aqui no nosso país.
0: Charles Fernandes afirma que a PEC do fim da escala 6x1 representa uma das votações mais importantes da atual legislatura. Ele espera que o Senado confirme o posicionamento da Câmara em nome da dignidade de milhões de cidadãos brasileiros.
1: Agricultura.
2: Ayrton Faleiro, do PT do Pará, comemora a aprovação de projeto que fortalece a política de estoque de alimentos no Brasil por meio da Companhia Nacional de Abastecimento. Ele sublinha que a proposta permite compra de até 25% acima do preço mínimo, facilitando a aquisição de produtos.
7: Nós aprovamos aqui na Câmara, agora vai para o Senado, um projeto muito importante para o que nós chamamos de regulação dos estoques de alimento no Brasil. É um projeto que veio do governo, através da CONAB, do Ministério do Desenvolvimento Agrário, e que ele, primeira correção que ele faz é permitir que a CONAB compre para os estoques reguladores um valor de 25% além do preço mínimo. Isso vai propiciar aquisição de estoque, mas também de que a venda desse estoque não seja apenas para a grande indústria.
0: Ayrton Faleiro destaca que a Conab poderá vender os alimentos estocados a cooperativas, pequenos supermercados e consumidores. Ele afirma que a medida movimenta a economia, fortalece a soberania alimentar e protege o país diante de crises climáticas e especulação de mercado.
1: Meio ambiente.
2: A Comissão de Constituição e Justiça aprovou o projeto que reconhece o soldadinho de Araripe como uma ave símbolo da Chapada do Araripe. A relatora do projeto, Lídice da Mata, do PSB da Bahia, explica que a medida fortalece diretrizes para a preservação dessa espécie.
8: Esta ave é uma ave de em torno de 15 centímetros, que só existe na região do Araripe, que é uma região do sertão do Ceará, e que hoje se encontra ameaçada de extinção. Então, acima de tudo, um projeto de defesa ambiental, de defesa de um pássaro que tem sua característica nacional e que nós devemos, portanto, preservá-lo.
0: Edice da Mata acrescenta que o projeto prevê ações de proteção ao habitat do soldadinho do Araripe, com preservação de nascentes e riachos. O texto apresenta ainda medidas de prevenção de queimadas e controle da expansão agropecuária e imobiliária na Chapada do Araripe.
1: Desenvolvimento regional.
2: A integração da Amazônia ao restante do Brasil ganha força com as obras da BR-319, segundo a avaliação do deputado Sidney Leite, do PSD do Amazonas. Para ele, a pavimentação, especialmente do chamado trecho do meio, vai baratear alimentos e agilizar o escoamento de produtos da Zona Franca de Manaus.
9: Uma luta histórica, não só do povo amazonense, mas de lideranças do estado de Roraima, de Rondônia e do Acre. Afinal, nós estamos falando de uma estrada, que é o único acesso que o povo amazonense e a população de Roraima tem para ser interligado ao restante do Brasil. A BR-319 consolida a integração da Amazônia Ocidental. Mas não só isso, muda a vida das pessoas. Eu fico muito feliz em estar fazendo parte desse momento histórico, que é a garantia da pavimentação da BR-319. Fruto da luta de muitos aqui no parlamento para que nós pudéssemos ter isso. E agora, já com as licitações, com autorização da pavimentação de determinados trechos, mas a consolidação do trecho do meio, como também da ponte do Garapaçu. Vai ter BR-319, sim.
0: Sidney Leite reforça que o IBAMA já autorizou o DENIT a construir 3 pontes de concreto nos igarapés Santo Antônio, Realidade e Fortaleza. A licença, com validade de 3 anos, vai garantir, de acordo com o congressista, mais segurança e o direito de ir e vir da população do norte do país.
2: Coronel Crisóstomo, do PL, fala sobre a importância da construção da ponte binacional entre Guajará-Mirim, em Rondônia, e Guaiará-Mirim, cidade vizinha, pelo lado boliviano. Ele afirma que a obra representa o cumprimento de um compromisso histórico entre Brasil e Bolívia e pode fortalecer a integração regional.
10: Esse acesso cria uma nova rota logística do Brasil na direção do Pacífico. O que que vai acontecer? Vai fazer com que alguns estados que exportam para o mundo oriental, exemplo da China, deixem de enviar seus produtos na direção do Porto de Santos, exemplo. Agora, com a construção dessa ponte, esses estados, Mato Grosso, Mato Grosso do Sul, tal, vão criar uma rota na direção do Pacífico, passando por essa ponte binacional.
0: Coronel Crisóstomo afirma que a nova ligação internacional pode reduzir custos e o tempo de transporte de mercadorias. Ele acrescenta que a obra tem potencial para impulsionar a geração de emprego e renda em Rondônia, abrindo novas oportunidades de desenvolvimento econômico para a região.
2: Bebeto, do PP, cobra a duplicação de trecho das rodovias que ligam a Baixada Fluminense à cidade do Rio de Janeiro. Ele reclama que moradores dos municípios de Nova Iguaçu, Japeri, Queimados, Belfor Roxo e São João do Meriti perdem horas diariamente em congestionamentos.
11: Eu tenho trabalhado muito aqui na Comissão de Viação e Transporte para que a gente definha esses engarrafamentos, para que o trabalhador que trabalha na capital, na zona sul do Rio de Janeiro, ele possa ficar menos tempo nesse engarrafamento. E até as entregas, as ambulâncias, a polícia militar, a polícia civil precisa fazer um deslocamento rápido, fica retido nesses engarrafamentos constantes, e que a gente tem trabalhado muito para que a gente define através da duplicação. E o que está no contrato dessa concessão da Eco Rio Minas, esse trecho da Presidente Dutra, ali do Trevo das Margaridas até a cidade seropédica, esse trecho é o pior trecho para todo o estado do Rio de Janeiro, o trecho que mais engarrafa hoje.
0: Bebeto também avalia que o sistema de pedágio por quilômetro percorrido pode modernizar as rodovias e diminuir retenções provocadas por praças fixas de cobrança. Ele reconhece a preocupação dos moradores com a mudança, mas garante que o modelo é inovador.
1: Transportes.
2: Daniel Almeida, do PCdoB da Bahia, defende a criação do piso salarial para motoristas do transporte coletivo urbano. Para o deputado, esses profissionais desempenham um papel essencial nas cidades. A ideia, segundo ele, é garantir remuneração mais justa e valorização da categoria.
12: Nós estamos propondo que haja um piso de no mínimo R$4.000, agregado a esse piso outras vantagens que os motoristas possam ter, insalubridade e outras vantagens que as convenções coletivas possam estabelecer, mas que a uniformização desse piso no país inteiro vai dar mais equilíbrio para essa profissão, vai dar mais previsibilidade para os próprios empresários.
0: Daniel Almeida argumenta que os motoristas enfrentam jornadas desgastantes, trânsito intenso e o desafio de lidar com milhares de passageiros. Segundo ele, a medida contribui para dar mais previsibilidade nas negociações trabalhistas e na definição dos custos do transporte público nos municípios.
2: Termina agora esta edição especial do Jornal Câmara dos Deputados, produzida e apresentada pela Rádio Câmara de Brasília, em parceria com a Rádio Câmara Joinville, integrante da Rede Câmara de Rádio.
0: Eu agradeço ao Felipe Faria e a toda a equipe da Câmara de Vereadores de Joinville pelo excelente trabalho conjunto.
2: Eu que agradeço à Câmara dos Deputados por esta oportunidade tão especial. Este programa teve trabalhos técnicos de Wellington Teles e apresentação de Felipe Faria e Márcio Aquiles Sardi. Boa noite.
0: Muito boa noite. Parabéns por seu aniversário, Felipe.
2: Obrigado.
0: Jornal Câmara dos Deputados volta amanhã. Você fica agora com o Minuto do TCU.
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0: 9:57.
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0: 10:27.
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1: Você acha que é ilimitado só porque não consegue nadar como o Phelps? Acha que é limitado só porque não joga futebol tão bem como o Neymar? Acha que é limitado só porque não tem tanto conhecimento científico quanto o Einstein? Acha que é limitado só porque não consegue fazer coisas extraordinárias como outros já fizeram ou fazem? Você acha que é limitado porque se limita, porque não se atira? Por um lado, todo mundo tem limite. O Phelps não tem o conhecimento científico do Einstein. O Neymar não pode nadar como o Phelps. E o que acha do Einstein jogando futebol? Naturalmente, o ser humano é limitado. Ele não pode fazer o melhor em tudo. Ele não nada como o peixe, não tem a força do elefante e nem salta tão bem como o macaco. Nesse sentido, ele é limitado. E mesmo entre os humanos, sempre haverá alguém melhor em algum aspecto. Por outro lado, o ser humano não tem limites. Ele pode fazer tudo o que está dentro da sua esfera humana. O peixe não pode saltar de galho em galho como o macaco. O macaco não tem a força de um elefante. E nem o elefante pode nadar como o peixe. Mas o ser humano faz tudo isso. Ele cria. Ele inventa. Ele dá um jeitinho, mas ele faz. Nesse sentido, ele não tem limite. Você é que cria limites para você mesmo. Você é que diz que não pode, que não dá, que não consegue. Para com isso, camarada. Você pode sim, talvez não seja nunca como um dos melhores do mundo, mas os melhores do mundo nunca serão como você. É isso mesmo, você é ímpar. Você tem qualidades que mais ninguém possui. Aí vem você dizer que tem muita vontade, sim. Olha aqui, tem muita diferença entre sentir vontade de chegar a algum lugar e de colocar a vontade para trabalhar para chegar lá. O desejo de se sentir realizado todo mundo tem. A vontade de chegar aos bons fins é normal em cada coração. Mas colocar a vontade para trabalhar, para superar, para vencer, aí já é outra coisa. Você tem a vontade passiva, o desejo, o querer que aconteça. Isso é sentimento. Você precisa de vontade ativa, o ânimo, o interesse, a gana, a determinação, o empenho, o desvelo, o zelo, a dedicação. Isso é ação. Tudo isso faz parte da vontade ativa. Então, vamos lá. Saia do sossego. Deixe essa de que para você as coisas não dão certo. Sai dessa de que para você as coisas são diferentes. De que os outros têm mais sorte. Sorte tem quem acredita nela. E quem acredita, usa. Quem acredita tem vontade. Se você tem vontade mesmo, então você libera a força. Aí você é forte. Aí você tem gana, tem garra, tem determinação. Aí você é motivado por aquilo que quer. Levado pela vontade, você chega. Você vence. Você tem força. O segredo da força está na vontade.
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4: 2:07.

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Oi, oi, alô, alô, gente, amiga, bom dia, bom dia, bom dia, estamos chegando, hein? Para mais um programa Bom Dia Clube, manhã de terça-feira, dia 4, hein? 4 de agosto de 2026. Tudo bem, pessoal? Tudo tranquilo, tudo normal por aí? E o Inhame, como é que tá, hein? Bora de Bom Dia Clube? 4 e 12, acorda aí, meu povão.

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3: Bom dia, bom dia. Mas bom dia, você sabe, né? Com alegria, pessoal. Bom dia com gratidão, viu? Bom dia com muito amor. Bom dia com muita fé. Muita coragem. Bom dia com gentileza, gente. Bom dia com a Clube. A você sintonizado na Clube, nos quatro cantos da cidade, nos córregos, vilas e povoados, sejam todos bem-vindos ao nosso Bom Dia Clube. Eu sou seu amigo Adilson Batista, com muito prazer, com muita alegria, como sempre, muita gratidão, hein? Vamos nós a partir de agora até às 8 da manhã, moçada, colado e galgando, diga Rux.

Vamos pegar firme do pé do Edgar, inchada, maladinha, maladinha, pessoal. Ó, o passarinho que não deve nada pra ninguém, ó. Já tá com os peitinhos, as asinhas, toda molhadinha de sereno, hein? Vamos tacar a peia, vamos meter marcha. Jogar as capivaras na água, eu digo que é na água, capivara que leva em bala, hein? Chumbo grosso, bora acordar, corujinha, gente. Bora acordar, corujinha, meu povo. Barra de São Francisco, de ponta a ponta, todo mundo ligado, né? Os amigos também ligados comigo em Mantena. Alô, Mantena, bom dia. É São João de Manteninha, Itabirinha, Vaz de Grande, Limeira, Divindas, Laranjeira, bom dia. Alô, meu povo da Barra do Ariranha. Bom dia, Nova Belém, Ataleia, Cuparaque, Galileia, São Félix de Minas. Oi, Mendes Pimentel, bom dia, hein? Bom dia, moçada de Cuporanga, Ponto Belo, Montanha. Os amigos de Água Doce do Norte, Vila Pavão, Vila Valério, Boa Esperança, Jaguaré, Pinheiro, bom dia. Oi, Nova Venécia. São Mateus, São Gabriel da Palha, São Domingos do Norte, Alô Pancas, Águia Branca, Alto Rio Novo, Mantenópolis. Alô Mantenópolis, bom dia. Bom dia pra você que ouve no aplicativo, no Brasil e no mundo. A você que tem casa, você que tá no carro, no caminhão, na carreta, um forte abraço, obrigado pela carona, hein? Os motoristas da saúde, sempre ligado com a gente, né? Bom dia. Ao pessoal do transporte escolar, meus amigos da Preste, da Águia Branca, da Moretti, da Contígio, bom dia. A todos os taxistas ligados com a gente, como sempre, né? Um bom dia especial para os meus amigos de plantão nos hospitais, no Hospital Doutor Alceu Melgaço, nos hospitais da região, as secretarias municipais da saúde da cidade e região, bom dia. Bom dia aos amigos garis, aos coletores, aos chapas, aos camelôs, aos padeiros, aos frentistas nos postos de gasolina de plantão também ligado com a gente, muito obrigado. A todos os padeiros, né? Um abraço. Bom dia pra todo mundo de Butuca aí, você que tá preparando seu cafezinho, preparando a sua marmita pra vazar na braquiária, né, gente? Vem comigo. Bom, e pra começar muito bem, claro, o nosso programa, como sempre, vamos começar agradecendo, afinal de contas, motivos aqui no foto. Obrigado, senhor, por nos conduzir, senhor. Obrigado por nos permitir estarmos aqui iniciando mais um dia de trabalho diante do seu olhar. Sabemos que tudo é pela sua misericórdia, senhor. Obrigado por nos capacitar, obrigado por nos fortalecer na caminhada. Obrigado pelos livramentos, senhor. Vem estar conosco nesse dia que se inicia, abençoando cada ouvinte, cada amigo, cada trabalhador e cada

0: trabalhadora e toda a nossa família. Onde for que estiver, meu Pai, abençoe. Esteja à frente dos passos de cada um, ilumina o dia de cada um e nos livre de todos os males, das eventuais armadilhas do inimigo. Amém? Que Deus abençoe você, Deus abençoe o seu lar e toda a sua família de uma maneira forte e poderosa em nome de Jesus. Amém? Deus é contigo, Deus é conosco e agindo Deus, pessoal, quem impedirá? Que nossa terça-feira seja abençoada, iluminada por Deus e produtiva. Amém? Possamos ser gratos, quanto mais gratos somos, mais coisas boas acontecem. E eu já aproveito e já mando aqui para os amigos que já passaram por aqui, ó. A minha amiga Lena, alô Lena, bom dia, passou por aqui, ó. Ela ousada, né? A minha grande amiga Rose, bom dia Rose. A minha comadre Penha Prado já passou por aqui, bom dia Donguinha, bom dia Quinca. O Pato Garotinho, Zé Minhoca falar comigo. Meu amigo Alessandro, bom dia Alessandro. A minha amiga Joselita também já passou por aqui, bom dia Preto Vaqueiro, tá aqui na peça, então. Bom dia Santinha, também já deixou um salve aqui. Minha amiga Edmilson, lá do Córrego, lá do Corro do Ouro, alô Edmilson, um abraço. Meu amigo Toi, Toi de Alambique, bom dia. O Sejão, alô Sejão, abraço irmão, a toda a família Padaria Sabor de Minas, bom dia. Meu amigo Zé Preto, bom dia Zé Preto, Dona Alzira, bom dia Sidney. O Joãozão tá atacando a peça ainda, ó. A minha amiga Ivani, aqui no bairro Irmãos Fernandes, também já tá de butuca, né? O Pai Gerard, alô Pai Gerard, aquele abraço, bom dia. A minha amiga Jailda, alô Jailda, também já passou por aqui. Meu amigo Antônio, no bairro Colina, alô Antônio, um abraço, bom dia, Deus te abençoe. É muita gente com na sintonia, hein? Seu zap zap a partir de agora valendo 5 litros de gasolina, hein? 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Manda o seu áudio por gentileza abaixo de 30 segundos pra jumentinha vir pra cá, tá bom?
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0: Júlio Silveira. Terra Seca.

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2: 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Agora são 4:25 na Clube.

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1: Bom dia,
0: meu povo. Aí, nossa primeira sequência musical com o nosso Bom Dia Clube. Uma bela sequência, hein? Só moda boa, cê tá doido. 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Entra comigo aqui, deixa eu ver. Opa, oi.
2: Bom dia, Jesus Batista, bom dia. Pessoas,
0: e estamos Jair
2: aqui.
0: Bom dia.
2: Graças a Deus, estamos juntos, né? Mais um dia.
0: Amém.
2: A gente abraça, a Deus. Tamo junto, na clube com você.
0: Obrigado, minha amiga. E é também de Portugal, nosso correspondente Jailda. E aqui quem é? Deixa eu ver. Oi!
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4: Adilson. Bom dia.
0: Bom dia.
4: Tá. É o Antônio Tidefolina. Gostaria de ouvir uma música com Gini Gênio, Quem Ama Perdoa. Extra, toda a galera da clube. E fica com Deus. Que Deus abençoe.
0: Amém, Antônio. Pediu, nós atendemos, né? Ligadinho com a gente. 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Opa, Geral, bom dia.
5: Adilson.
0: Bom dia, Bajará.
5: Adilson, roda pra nós aí. Nome de irmã Silvana, nessa noite, como lembrança.
0: Ô, Bruto, pediu.
5: Terceira pro Quinto, pro Juarez, pro Tonho Vaqueiro, pro Sebado Táxi, Vinci Sabonete, Pedrão, o Valdeci Rodrigues Costa, meu Carmo, Nilci, todo mundo que estiver ouvindo aí, Adilson. Manda pra nós aí.
0: Valeu, Pajará. Seu pedido é uma ordem, meu amigo. Pediu, nós atendemos, né? Já atendemos o Jozão também. Ô, Jozão, bom dia.
6: Bom dia, meu amigo Batista. Como é que tá o Inhame? Passa mais uma moda boa aí. Passa o seninho feliz pra você. Todos os locutores, todos os compadres, todos os comadres. Toda a vaqueirada tá colado com a cana de garrucho. Todos meus amigos, todos ouvindo da clube, quem gosta da moda. Tainá, Capivai, vem bala. Tchau, obrigado.
0: Sombo Grosso. Valeu, Jozão. Um abraço, meu amigo. Tamo junto, hein? Colado igual cana de garrucho. 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Vem pra ser você também, Alô Alessio, bom dia, meu patrão. 4:46 aqui na clube. E tá chegando mais um companheiro da madrugada, mais um que tá ligado aqui, né? Mais um aqui, companheira. Alô, minha amiga Ivani, bom dia.
1: Bom dia, Deus Batista, Ivani do bairro Mons Fernandes. Tô te ligando pra te pedir uma música com Ginegia nas Águas de São Francisco. Foi esse pra mim, pro Célio. Pra todos que gostarem da música. Pela nome na Cumbuca aí, né?
0: Pela Cumbuca, Ivani. Pediu, não atendemos, né? Um abraço pra você, minha querida. Bom dia. 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Ô Tony, bom dia.
7: Bom dia, meu amigo Deus Batista. Deus, Deus, faz um favor, toca para mim, tio, parada dura. Quebra tu pé, te ofereço pra toda a família. Clube, tá na clube, tá bom demais. Tchau, obrigado.
0: Bom demais, Tony. Bom dia, Bruno. Pediu, não atendemos, né? Já teremos também aqui o Seba. Alô, Seba, aquele abraço.
8: Meu amigo Adilson Batista, Seba. Adilson, faz aquela música pra nós aí com Milionários é Rico. Lembrança. Mandar pra todos os ouvintes da clube. Tá na clube, tá bom demais, né? Um abraço aí, Seba. Todo que tá ouvindo aí. E quem gostar do modão. Tamo junto, misturado. Tchau, obrigado.
0: Valeu, Seba, aquele abraço, meu parceiro. Bom dia. Grande amigo Seba, tá coladinho com nós, igual Cândida Roxa, porque Gatitu, fora da manada, vira papá de onça, Seba. 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Opa!
9: Fala, Deus Batista, hoje eu quero ouvir o almoço do Leonardo, manda pro Verão, Toquinha, Tizil, Mike, Farel, Zé Minhoca, José Teodoro Queixada, e para todo ouvinte, falou, tchau, obrigado.
0: Valeu, abraço pra você, meu grande amigo Edmilson, tá ligadinho no programa, tá colado aqui também com o Igual Cândida Roxa, curtindo o nosso programa. Mais um aqui, mais um, companheiro da madrugada. Mais um chegando aqui, deixa eu ver. Bom dia, Deus Batista, aqui quem fala é o Preto Vaqueiro aqui do Palme Vital, que uma música aí com Gustavo Lima, retrovisor. Oferecer para o meu amigo Carlito lá no bagaço, meu amigo Rodrigo lá no Muniz. Para o meu amigo Zé Minhoca falar comigo. O Josimar e a esposa dele lá no assentamento 16 de abril. Para o alemão do Claro e para toda a vaqueirama que tá atacando a peça sem dó. Valeu, garoto, aquele abraço. Agora na clube são 4:49.

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0: Bom demais, a Globo, estamos de volta. Bom dia, 5 e 7.
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0: no retrovisor. Aí o Gustavo Lima aqui na clube, eu atendi meu amigo Preto Vaqueiro, hein? É o Bom Dia Clube, quem tá aqui?
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0: Aqui, agora sim. Ei, Santinha, bom dia.
1: Bom dia, Dilson. Como é que você tá, menino?
0: Tudo bem, Santinha?
1: Como é que passou a noite? Passou bem? Que eu passei bem, graças a Deus.
0: Só bênção.
1: Você também, Deus, ter passado bem, que daqui a pouco você tá aí, essa voz bonita que Deus te deu, tudo cheio de coragem, Nossa Senhora Aparecida vai te trazer você pro seu trabalho, vai te dar força. Aí eu quero uma música.
0: Amém.
1: Vaqueiro Desprezado. Um bom dia, fica com Deus. Manda pro Negão Vaqueiro.
0: O Negão.
1: O Negão da Prefeitura e o Braz e o Seba. Um bom dia, fica com Deus, Nossa Senhora Aparecida, te dá força, coragem e proteja você no seu trabalho, das estradas onde você estiver.
0: Amém, Santinha. Obrigado, minha querida. Deus abençoe você também, tá, Santinha? O seu... Já vamos conhecer os participantes do nosso Big Brother musical de hoje, hein?

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3: Oi, bom dia, gente. 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
3: E terça-feira de paredão raiz por aqui, né? Dentro ou fora?

0: nosso paredão raiz, hein?
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0: Está o nosso Big Brother musical.
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0: Quem será, pessoal? Quem será, pessoal, o segundo participante, hein? Os três não prosseguem, a regra é claríssima.

0: valendo. Franquito Lopes.
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0: Quem será? Quem será o terceiro participante, hein? O paredão é triplo. Você vota pra tirar do jogo. Os três não prosseguem. A regra é clara. 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

0: Irineu. Irídio Irineu. Compõe aqui o nosso paredão dessa terça-feira, paredão raiz, hein? Franquito Lopes e Bartô Galeno. Alguém vai sair do jogo, não tem jeito, não tem choro. E o nosso clube zap é o 27995247575. Salva aí, 27995247575. Chama, moçada! 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
0: Olha a semana de ultrassons, hein? Semana de ultrassons, amanhã tem ultrassons.
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2: Bom dia, meu amigo Deus Batista. Passa pra nós ouvir aí hoje. Ouvir qual vai criar a nossa amiga Cristiano, Carlinho, Eduardinho. Pra todos que gostar. Tchau, obrigado, passarinho. Deve nada a ninguém, tá com os peitinhos vazios, moedinho, sereno, chama.
0: Já vazou, faz tempo. Alessandro, abraço, meu parceiro, bom dia. Louco colado em cocaína de garrucha, garoto. Opa, aqui quem é? Mais um companheiro da madrugada. Opa!
3: Bom dia, Adilson. Quem fala aqui é nós, é o Quinto. Manda uma música boa pra nós aí. Chapeludo, feliz pra todo mundo que tá sentando na pena. Tem Cristiano, o Vanessa, o Nazinho, o Duardinho, o Baianinho Pescador, o Juarez, o Pessoa Coelho, o Telé, o Giovanni Amaral, o Salém, o Batata, o Cristiano na Fazenda Calmão, o Pai Gerard, o Altair, pro Carlito. Fala comigo, Zé Minhoca, o Zé Minhoca. O menino Toninho Satriz, o Renatinho, pra todo mundo que tá sentado na pena, que é na parte da manhã. Valeu, Adilson, um abraço, bom dia, tô vazando a braquiara pra sentar a pena no trem.
0: Fala, Kinga, taca a peça, Cedó, Kinga, taca a peça, Cedó. Quero ver Pé cantando, hein? Opa!
4: Bom dia, Deus Batista, que é o Mike da Ponte Alta.
0: Ô, Mike.
4: Falei de pedir a música aí com Rio Negro e Solimões. Lenço, oferecer pra toda essa maquerada aí, tacando a peça, hein, dó. Tchau, obrigado.
0: Valeu, Bruto, abração, Mike. Abração pra você, todo mundo aí, tacando a peça, hein, dó. Doutor Francisco Tereco, tá ligadão no Big lá, na Serra. Doutor Francisco Tereco, bom dia, meu amigo. Forte abraço, obrigado pela ilustríssima audiência.
5: Meu amigo Adilson Batista, Podinho, tão junto, misturado, Rio.
0: Tão colado. Alô, meu amigo doutor Caizinho, aquele abraço, hein? 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
0: Bom dia!
8: Bom dia, Deus Batista. Manda uma música aí pra nós aqui no Monte Sanil. É o Zé Cabelinho. Pra todo mundo aí. Valeu. Tchau, obrigado.
0: Tchau, obrigado, Bruno.
8: inchada, tá moladinha.
0: Você tá doido? Ó, tá um veneno cortando até cabelo. Enxada maladinha, maladinha, meu filho. Volta vazando a braquiária e taca a pia, taca a enxada sem dó. E a giripoca vai pior hoje, hein? Já já o dentro ou fora, no Telecão, bom dia. Rose, bom dia, Rose. Meu amigo Thiago Júlio, tá ligado no programa, Luciano Cardoso. Ô, Luciano. Abraço, irmão. Alô, cumpadre Glaucia, bom dia.

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2: Tá de volta! Tá bom demais, hein? 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
2: O Nando Moreno na clube. Você vai estar aqui no sabadão, hein?

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2: Bom dia, bom dia. Vocês gostam de chapeludo, hein? E quem vai lá ver o chapeludo? Hein? Quem é que vai ver o chapeludo no sabadão? A festividade começa na sexta ou na quinta? Ó, vai dar bom demais da conta, hein? Cara, todo mundo convidado, vai ter ainda Diego e Vitor Hugo, tem os Mamonas, a Lenda, enfim, e muitas outras atrações locais. É neste fim de semana no Parque de Festa Buenos Aires, ali no Polo Industrial, hein? Quem tá aqui? Oi!
3: Bom dia, bom dia, bom dia, bom dia, meu amigo Edson Batista, como é que tá o Nhami?
2: Bom dia, Rose.
3: Bora, Fudim. Bora acordar, tá com a peça em dó.
2: Bora.
3: Toca pra mim hoje, tentei te esquecer do Mato Grosso Matias, hoje eu vejo modão. Terça-feira, bora, bora, oferece pra toda a galera aí, Carlito, Lemão, Luiz Carlos, Negão, pro Cuica, Zé Minhoca, fala comigo, Zé Minhoca, Adelaide, Dançana, Glaucia, Simara Martins, Lúcia, pra você, bora, bora.
2: Valeu, Rose.
3: Adil, solta pro Beco Bartô Galeno, depois toca essa do fundo musical do Irid Irineu, que faz lembrar minha mãezinha. Ô, saudade. Dá vontade até de chorar, Deus. Quero concorrer à gasolina aí do posto F1, bora, bora.
2: Leo Rose, tá concorrendo, boa sorte pra você, tá lá com um buco aqui, tá bom, minha querida? E o Big Brother musical agora?
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2: Arroz do chumbo na asa de Bartô Galeno, hein? Agora na Clube. Quem vai sair do jogo, hein?

o Irineu, Bartô Galeno, Branquito Lopes. Alguém vai sair do jogo, a regra é clara, hein? Agora da clube.

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0: Peço a Deus que...
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2: Bom dia, Dilson Batista, chumbo na asa de Barto Galeno.
1: Coitado.
2: Quero participar da gasolina do posto F1 da saída de Mantena. Tá na clube? Tá bom demais. Tchau, obrigada.
1: Bom demais, Joselito, um abraço pra amiga. Barto Galeno tem 2 votos já, hein? Segundo voto pro Barto Galeno. Opa. Chutinho.
2: Derretido. Ai, Deus, manda moda aí pra mim, do Nando Moreno. Chegando o dia, né?
1: Chegando o dia.
2: Quero ouvir o Chapeludo. Vou oferecer pra todos os ouvintes. Tá na clube, tá bom demais.
1: Tá bom demais, comadre. Valeu, simpática.
2: Bom dia, compadre Deus, outra vez. Chumbo na de Irineu aí. Depois pra cantar é Franquito Lopes. É, no toca-fita do meu carro. Tá na clube, tá bom demais.
1: Tá bom demais. Tá, um abraço, comadre. Olha, o Iridirneu tem 1 voto, Bartô Galeno tem 2, o Franquito Lopes por enquanto não tem nada, hein? O Índio Apaixonado por enquanto não tem nada. Dentro ou fora? 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Opa!
3: Bom dia, Dilson Batista. Bom dia. É a Rosiane de Vila Palmares.
1: Ei, Rosiane.
3: Meu voto vai pra Frank Lopes e coloca meu nome no sorteio de 5 litros de gasolina saída para Mantena.
1: Valeu, tá concorrendo, hein? Poço F1, Clube da Cerveja na saída para Mantena. Olha, agora é o seguinte, Franquito Lopes tem 1. Iride Irineu tem 1, Bartô Galeno tem 2. Opa!
4: De Batista, fala comigo, tá falando você, o Zé Mioca.
1: Zé Mioca.
4: Pra mim, rapaz. Relógio da Matriz, oferecer pra todos os amigos, hein? Jacó, Luiz Ciúza, Carlito, Otaí do Miracema, e o Teleco, e o Delade, e o Fá Portugal, e o Alemão do Carro, Fala Alemão, Sabatá, Francebal, o Belga, e o João da Lua, Pajará, Fá João da Lua, e o Garotinho, Fá Gortinho, Cheia Berrante, Fá Micheira, e o Preto Vaqueiro, e Negão, e Rosso Marcelo e Matheus, e o Dimilson Ponte Alta, e o Coreia, e o João, e o Júlio de Mantena. E tchau, obrigado, um abraço, hein?
1: Valeu, abração. Meu amigo Zé Mioca, fala comigo, Bruno. Aqui, oi, compadre.
5: Bom dia, compadre Adilson. E o Inhame, compadre?
1: Adivinha, compadre?
5: Tá derretendo de bom, hein, compadre? Desmanchando, compadre.
1: Derretendo.
5: Ô, compadre, toca pra nós hoje aí, Sérgio Reis, menino da gaita. Oferecer aí pro João da Luva, Tirica, pra Dona Bastiana, Lemão do Claro, Zé Mioca. Fala comigo, Zé Mioca. Altaí do Miracema. Zé Luiz Corvo da Antes, pra Glaucio, pra Adelaide, Rose, Marcelo, Matheus, pra todos os ouvintes, compadre, pra vocês da rádio, meu irmão. Tá na clube, compadre.
1: Tá bom demais, compadre.
5: E bom é pouco.
1: Bom é pouco.
5: Tchau.
1: Tchau, obrigado, compadre. Garotinho, escreve aqui, ó. Fora do jogo aí, o Franquito Lopes. A Franquito Lopes agora tem 2, Bartô Galeno também tem 2. Iride Lineu tem 1. 5:48 na clube, informando aqui, ó, fácil empréstimo. 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Opa!
6: Bom dia, Adilson Batista, eu concorreu 5 litros de gasolina do posto F1 na saída para a Mantena. E o Joel Bernardo da Silva Gigante tá onde? Cartão vermelho pro Erídio e Irineu. Então, bom dia.
1: Valeu, Joel. Todo mundo agora com 2 votos, hein? Todo mundo com 2 votos. Quem sai do jogo, dentro ou fora? Opa!
7: Tem de uma jovem na amiga de espaço, um pouco bem que se bota o galeno. Chuma, bota o galeno.
1: Chumo grosso.
7: Eu faço parte do sorteio, 5 litros de gasolina. Você afirma, sei como bater, não tá lá aqui, tá bom demais. Tchau, obrigado. Porque você subiu de águas claras.
1: Alô, dois. Bartô Galeno recebe aqui agora mais 1 voto. Tem 3 votos agora, hein? Alô, minha amiga Edneia, bom dia. Abração pra você, toda a família. Edneia, se ele tá ligadinha com a gente, tacando a peça sem dó. Opa!
8: Batista, bom dia.
1: Ô, Gil.
8: Bom dia. Eu solta meu beco aí, Barco da Lena.
1: Coitado, hein?
8: Eu quero concorrer os 5 litros de gasolina do posto F1. Alô, meu amigo.
1: Tá na cumbuca, Gil.
8: Toca pra nós aí, de Paulo e Paulino.
1: Valeu, Bruto. Obrigado, Gildo. 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Opa!
0: Adeus, Batista, bom dia, bom dia.
1: Aí, meu senhor. Agora
0: eu vou eliminar Bartô Galeno.
1: Coitado.
0: Bom dia, bom trabalho pra todo mundo aí. Põe meu nome na cumbuca.
1: Tá na cumbuca, meu senhor. Boa sorte, macaco velho, não mete a mão na cumbuca. Não mexe em galho seco, não entra em arapuca. Opa!
9: Bom dia, Adilson Batista. Quero concorrer com 5 litros de gasolina. O posto é fio.
1: Valeu, Josmar. Um abraço. Valeu, Josmar. Um abraço, hein? Olha, tá fora do jogo o Bartô Galeno, classificado pro canto dança no Paredão Raiz, logo mais no Batidão, então.
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1: Branquito Lopes.
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1: Iridirineu. Vão se encontrar no Paredão Raiz, logo mais no canto dança no Batidão, hein? Porque agora é hora de aumentar o volume, tá chegando o trio Parada Dura e o relógio da matriz. Fala em relógio, olha a hora, porque relógio que atrasa, bichão, não adianta. São 5h51 na clube, hein? Meu amigo Márcio Teixeira Lomassa, tá aqui na peça, hein? A Lenin, lá em Monte Sinai, também tá ligado comigo. Alô, Lenin, bom dia. Chama na bota, bebê.

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0: 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Momento do caminhoneiro na Clube FM.
2: Momento do caminhoneiro. Aos amigos caminhoneiros, aos amigos do trecho, a você que transporta o nosso progresso de ponta a ponta nesse país. A nossa gratidão e o nosso respeito. Que Deus guarde e proteja todos que estão pegando a estrada nesta manhã. 6

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2: Bom dia, bom dia, bom dia, bom dia, meu povo. Bom dia com alegria. Bom dia com gratidão, meu povo. Bom dia com muita com muita fé, viu? Com muito amor. Bom dia com muita coragem. Bom dia com gentileza também, né? Gentileza gera gentileza sempre. Bom dia, compadre. Bom dia, comadre. Bom dia, trabalhador. Bom dia, trabalhadora. 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Essa vai tocar a seguir, viu? Essa toca a seguir aqui no nosso Bom Dia Clube.
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2: 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Ninguém aguenta, ninguém segura. 6:10 na Clube, vamos agora de cotações agrícolas. Vamos começar aqui pelo café Conilon, hein? Lembrando que a nossa fonte é com o Gabriel aqui do Espírito Santo. É fechamento de ontem, segunda-feira, dia 3. Olha o café Conilon, tipo 7,8, com até 3% de umidade, 5% de broca, está sendo comercializado a R$1.036 a saca. O Conilon tipo 7, a R$1.045 a saca. Conilon tipo 8, a R$1.035 a saca. Vamos agora ao café Arábica. Seis horas e 11 minutos aqui no nosso Bom Dia Clube. Vamos agora ao café Arábica. Olha o café Arábica, a saca de 60 quilos está sendo comercializada a R$1.712,28 a saca. Café Robusta, R$ 1.087,68 a saca. Agora é cotação do cacau. R$ 6,12 na Clube, tá na Clube, tá bom demais. Olha o cacau, a saca de 60 quilos está sendo comercializada R$ 1.383,08 a saca. Vamos agora à cotação da pimenta do reino. Olha, a pimenta do reino está sendo comercializada R$ 25,50.

0: promoção da Pimenta do Reino. Olha, a Pimenta do Reino está sendo comercializada R$ 25,50 o quilo. Cotação do boi. Vamos começar aqui pelo boi gordo castrado, preço médio.
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0: Vamos começar aqui pelo boi gordo castrado, preço médio é de R$ 330,87 arroba. Boi gordo inteiro, o preço médio de R$ 325,54 arroba. Vaca gorda, o preço médio de R$ 313,69 arroba. Vamos agora ao resultado de loteria. Atenção, você que fez sua fezinha ontem. Ontem, segunda-feira, tivemos sorteio da Quina, o concurso 7082. E os números sorteados da Quina foram 17, 38, 50, 63 e 78. Olha, a Quina acumulou, hein? Tivemos ontem, segunda-feira, o sorteio da Loto Fácil, o concurso 3752. E as dezenas sorteadas foram 2, 3, 6, 7, 9, 10, 11, 12, 13, 14, 15, 16, 17, 21 e 24. A Loto Fácil também acumulou. Agora na Clube são 6:14 aqui no nosso.
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0: Bom dia, compadre, bom dia, comadre. Bom dia, meus guerreiros, bom dia, minhas guerreiras. Bom dia, trabalhador, bom dia, trabalhadora. Bom dia, meu povo lindo e abençoado, hein? Ótima terça-feira pra gente. Iluminada, abençoada por Deus. Amém? Receba! Vamos à luta, bora trabalhar, meu povo. Quem trabalha, Deus ajuda. Que Deus guarde e proteja todos os trabalhadores, hein? Você que tá saindo de casa agora, você que vai pegar a estrada, você que já está na estrada aí, né? Que Deus guarde e proteja todos aí no seu trabalho também, viu? Sejamos gratos, quanto mais gratos somos, mais coisas boas acontecem, hein? É, sorria, você pode não estar sendo filmado, viu? Ah, mas você tá na Clube, e se tá na Clube, você sabe, né? Tá bom demais.
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0: Com alegria, com gratidão. O Luizão tá ligado comigo no fervedor, hein, Luizão, bom dia.
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0: Aba não, mundão.
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0: Música boa é música boa pra sempre, né? Ei, moda, oi!
1: Alô, Adilson, bom dia, meu amigo, como é que você tá? Bom, terça-feira pra nós, né?
0: Amém, irmão?
1: Adilson, meu voto vai pra Franquito logo, beleza? Bota ele no beco aí. Adilson, toca pra nós aí, se puder, qualquer música da Henrique Juliano. Vai ser vizinho chato, beleza? Fez esse programa pra mim, pra minha mãe, todos, coloco beijão pra você, sua família. Beleza, Adilson? Boa semana pra nós, meu amigo. Fique com Deus. Tudo de bom.
0: Valeu, abração pra você, meu grande amigo Luciano. Tá ligadinho comigo. Alô, Nilza. Alô, meu povo aí do Brejó. Alô, meu povo do Corvo do Ouro. Todo mundo ligado aí com a gente, né? Muito obrigado aí a todos. E da Sapucaia, Fuzil, Panorama, Engenho, Pacote, Carambola. Todo mundo acorda cedo e sintoniza aqui na Clube. Eu tô achando é bom, moçada. Cadê? Quem tá chegando? Essa não tá programada não, do Henrique Juliano, né? Essa não tá programada. Tá programada aqui, depois eu toco com o do Henrique Juliano pro meu amigo Luciano. Cadê que é programada? Ah, essa aqui é sobre o dia, né? Zé Neto Cristiano, quase todo dia tem que tocar essa música aqui, né? E quase todo dia aí também, né, bichão? Derrota. Agora na Clube são 6:20. Daqui a pouquinho tem o Jornal da Manhã com o jornalista Matheus Rocha. O PC tá ligado, né? O Elias Farias também. O meu amigo Zé Altino, né, Zé Altino?
2: Presta atenção nessa aqui, ó.
0: Bom dia, BH.

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2: Bom dia, Dalva. O Pedrinho Feroz tá ligado, hein? A seguir, Jornal da Manhã com o jornalista Matheus Rocha. Eu volto a seguir com muito mais música, 6:33.
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0: ótima manhã para você de terça-feira, 4 de agosto de 2026, no Grupo Faustino de Comunicação, Rede Clube, 93.7 FM Minas Gerais, 103.9 FM Espírito Santo, Rede Barra Gospel, 105.9 FM Minas Gerais e 106.9 FM Espírito Santo, e Rádio 13 de junho, 99.7 FM Minas Gerais. Uma ótima manhã para você em todo o norte, noroeste, capixaba, leste mineiro, e a você acompanhando o Jornal da Manhã de qualquer lugar do Brasil e do mundo, através dos sites e aplicativos de nossas emissoras.
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0: Motociclista é atingida por caminhonete e arremessada contra poste em Nova Venécia. Adolescente de 17 anos morre após ser brutalmente agredido durante confusão em São João do Manteninha.
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0: Excelente manhã para você nessa terça-feira. Neste momento a temperatura é de 18 graus e a mínima prevista para hoje, a máxima será de 28 graus. De acordo com o site Clima Tempo, para hoje temos apenas 20% de probabilidade de chuvas em nossa região. Umidade relativa do ar neste momento é de 83%, ventos a 8 quilômetros por hora.
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0: Uma ótima manhã para você, terça-feira, 4 de agosto de 2026, Jornal da Manhã. Na minha apresentação, jornalista Matheus Rocha. Uma mulher de 43 anos que pilotava uma motoneta foi atingida por uma caminhonete arremessada contra um poste na Avenida Guanabara por volta das 19h52 de ontem em Nova Venécia, noroeste do Espírito Santo. A vítima ficou ferida e o motorista da caminhonete não parou, fugindo sem prestar socorro, segundo a polícia. Imagens de uma câmera de vídeo monitoramento registraram um momento. Segundo a Polícia Militar, durante o patrulhamento, os policiais foram acionados para atender uma ocorrência de trânsito envolvendo uma motoneta. O solicitante informou que sua mãe, de 43 anos, que conduzia o veículo, havia se envolvido em um acidente de trânsito e já havia sido encaminhada ao Hospital São Marcos da Rede São Camilo, no bairro Beira Rio. Conforme a PM, a equipe se deslocou até o hospital para colher os dados da vítima, que se encontrava em atendimento médico e já havia sido medicada, o que impossibilitou a realização do teste do bafômetro. A condutora apresentava

0: escoriações pelo corpo e seguia para exames complementares. Segundo o relato da vítima, ela conduzia a motoneta pela Avenida Guanabara, sentido centro São Francisco, na faixa da esquerda. O filho dela seguia ao lado, na faixa da direita, conduzindo a motocicleta e levando a namorada como passageira. Nas proximidades do primeiro portão do batalhão, uma caminhonete passou a trafegar atrás da motoneta, buzinando de forma insistente e sinalizando intenção de ultrapassagem, que não foi possível de imediato por causa de outros veículos na via. Já nas proximidades de uma distribuidora, o condutor da caminhonete tentou ultrapassar entre as duas faixas de rolamento em alta velocidade e colidiu lateralmente com a motoneta, causando a queda da condutora, que sofreu escoriações e teve danos materiais no veículo. Após a colisão, o condutor da caminhonete fugiu do local sem prestar socorro e informou a PM.
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0: Uma ótima manhã para você nessa terça-feira, 4 de agosto de 2026, no Grupo Faustino de Comunicação, Rede Clube, Rede Barra Gospel e Rádio 13 de Junho. Jornal da Manhã, na minha apresentação, jornalista Matheus Rocha. Uma ótima manhã para você acompanhando o nosso jornal na sua casa, se preparando aí para mais um dia. Para você que está trabalhando, desejo a todos um ótimo dia de trabalho, abençoado por Deus. A você no carro, no ônibus, no caminhão, muito obrigado pela carona. A você de todos os bairros, córrego, distrito, vilarejos, condomínios, fazendas, zona rural, você no campo, na roça, na panha de café, nas cidades vizinhas e de qualquer lugar do Brasil e do mundo, através dos sites e aplicativos de nossas emissoras. Todas as nossas notícias estão disponíveis no arroba @clubefm103, nosso Instagram, é o maior portal de notícias e entretenimento de toda a região. Passando pelo nosso Instagram com mais notícias, notícias rápidas.
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0: Um grave acidente envolvendo dois veículos foi registrado na tarde do último domingo, no quilômetro 130 da BR-101, entre Linhares e Soretama. Equipes da Ecovias Capixaba, SAMU e da Polícia Rodoviária Federal foram acionadas e prestaram atendimento no local da ocorrência. Devido ao acidente, o trânsito no trecho funcionou no sistema pare e siga, exigindo atenção redobrada dos motoristas que trafegavam pela rodovia. Não há informações confirmadas sobre o número de feridos, nem sobre o estado de saúde das pessoas envolvidas.
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0: Mais aqui do nosso Instagram, as vagas e oportunidades de emprego que tanto esperavam chegaram. A hora é agora. 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
0: Mais aqui do nosso Instagram, as obras de construção do Lago Jesus Cristo no bairro Vila Vicente, em Barra de São Francisco, continuam avançando dentro do cronograma e representam mais um importante investimento em infraestrutura, lazer e desenvolvimento urbano para o município. O projeto contempla uma ampla estrutura voltada ao esporte, lazer e convivência social. Entre os equipamentos previstos estão quadras esportivas de areia, playground, pista de caminhada, academia ao ar livre, pista de skate, ciclovia, iluminação completa em toda a área, calçamento das ruas de acesso à Avenida Carlos Vale, restaurante e diversos outros espaços destinados ao bem-estar dos moradores e visitantes. E pra gente fechar as notícias rápidas do nosso Instagram, o @clubefm103. Giro de notícias com os nossos repórteres Yuri Cavalieri, Giovanna Minahini, Gilmar Francisco e Rodrigo Alves.
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2: A Justiça Eleitoral começa. Hoje a distribuição das urnas eletrônicas serão utilizadas nas eleições de outubro em Minas Gerais. Quase 50 mil equipamentos serão enviados para 282 zonas eleitorais que atendem 851 municípios. Apenas as urnas de Belo Horizonte e Contagem ficarão armazenadas aqui no Centro de Apoio do TRE. A ação faz parte da Semana Nacional do Sistema Eletrônico de Votação e marca o início da logística para as eleições de 4 de outubro, onde 16 milhões de eleitores em Minas vão escolher presidente da República, governador, senador, deputados federais e estaduais. As urnas sairão, portanto, desse Centro de Apoio do TRE em Minas em caminhões lacrados com rastreamento em tempo real. Do presidente do TRE, MG, desembargador Carlos Henrique Perpétuo, fez uma visita ao espaço nesta manhã. Repórter Fabiano Frade.
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3: A importância da amamentação é sempre lembrada na campanha do Agosto Dourado. E com os pets, não pode ser diferente, viu, tutor? Ela é crucial para o desenvolvimento e fortalecimento da imunidade. O tempo varia de acordo com a espécie e raça, e no caso de cães de grande porte, por exemplo, o período pode chegar a 2 meses. Para a rede Itaçate, repórter Giovanna Minahini.
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4: Muito bom dia, ouvintes do Grupo Faustino de Comunicação. Notícia de Mantena. Unidade odontológica móvel reforça atendimento em saúde bucal em Mantena. Mantena passa a contar com uma unidade odontológica móvel, veículo especialmente equipado para ampliar o acesso aos serviços de saúde bucal, principalmente em comunidades rurais, localidades mais distantes e ações itinerantes de prevenção e promoção da saúde. A unidade funciona como um consultório odontológico completo sobre rodas, oferecendo estrutura adequada para atendimentos com conforto e segurança. E entre os equipamentos disponíveis estão consultório odontológico completo, cadeira odontológica com equipo refletor e moncho, compressor de ar odontológico, raio-x odontológico, autoclave para esterilização dos instrumentais, sistema de sucção e equipamentos auxiliares, armários e bancadas para armazenamento de materiais, pia clínica e reservatórios de água limpa e água servida, ar-condicionado, gerador de energia para garantir o funcionamento dos equipamentos quando necessário. A unidade odontológica móvel permitirá a realização de procedimentos clínicos como consultas, restaurações, extrações simples, limpeza, aplicação tópica de flúor, orientação sobre higiene bucal e outras ações preventivas e educativas. Com essa estrutura, o município amplia o acesso da população aos serviços odontológicos, levando atendimento de qualidade até onde ele é mais necessário, fortalecendo a atenção primária à saúde e contribuindo para a prevenção de doenças bucais e a melhoria da qualidade de vida da população. Com notícia de Mantena, Gilmar Francisco, para o Grupo Faustino de Comunicação.
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5: Excelente manhã de terça-feira, homem morto a tiros após discussão em bar na zona rural de São Mateus. Um homem de 37 anos foi morto a tiros na noite deste último domingo, dia 2, após uma discussão em frente a um bar na comunidade do Córrego da Areia, na zona rural de São Mateus, no norte do Espírito Santo, próximo à divisa com Nova Venécia. A vítima foi identificada como Raul Anderson Siqueira Toneto, que já havia prestado serviços como motorista para a Prefeitura de Nova Venécia. Segundo as primeiras informações apuradas no local, Raul se envolveu em uma briga com outro homem em frente ao estabelecimento comercial. Durante o desentendimento, a vítima estaria com um objeto cortante, enquanto o suspeito sacou uma arma de fogo e efetuou os disparos. Raul foi atingido por 2 tiros, um na cabeça, outro no tórax. O serviço de atendimento do móvel de urgência SAMU foi acionado, mas ao chegar ao local, a equipe apenas constatou a morte. A polícia militar isolou a área até a chegada da polícia científica, que realizou a perícia. Após os procedimentos, o corpo foi encaminhado ao serviço médico legal. A motivação da discussão e as circunstâncias que levaram ao homicídio serão investigadas pela Polícia Civil. Com informação de São Mateus, Rodrigo Alves, para o Grupo Faustino de Comunicação.
0: Muito obrigado aos nossos repórteres Rodrigo Alves, Gilmar Francisco, Giovanna Minahini e Fabiano Frade. Essas e muitas outras notícias estão disponíveis no arroba Clube FM 103, nosso Instagram, é o maior portal de notícias e entretenimento de toda a região.
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0: Uma ótima manhã para você nessa terça-feira, 4 de agosto de 2026. Jornal da Manhã, na minha apresentação, jornalista Matheus Rocha. Um adolescente de 17 anos, identificado como Yarley Gabriel Guimarães, morreu após ser brutalmente agredido durante uma confusão generalizada na madrugada do último domingo no bairro Novo Progresso, em São João do Manteninha. De acordo com a Polícia Militar, a corporação foi acionada após receber a informação de que a vítima estava caída no chão. No local, havia uma grande aglomeração de pessoas, sendo necessário o uso de spray de pimenta para conter os envolvidos e evitar novas agressões. Yarley foi socorrido e encaminhado ao Hospital São José, onde deu entrada inconsciente com graves ferimentos na cabeça. Em razão da gravidade do quadro, ele seria transferido para um hospital em Mantena, mas não resistiu aos ferimentos e veio a óbito. Segundo testemunhas, o adolescente foi agredido por dois homens com pedaços de madeira, garrafadas, além de socos e chutes. Após o crime, os suspeitos fugiram do local. A Polícia Militar realizou buscas na região, mas até o momento, ninguém foi preso. O caso está sendo investigado pela Polícia Civil. Informações que possam contribuir com as investigações podem ser repassadas à Polícia Militar através do 190 ou no Disque Denúncia 181. O sigilo é garantido. Essas foram as nossas informações para esta manhã de terça-feira e todas elas estão disponíveis no arroba Clube FM103, nosso Instagram, é o maior portal de notícias e entretenimento de toda a região. Jornal da Manhã volta para você amanhã, quarta-feira, nesse mesmo horário, para o Grupo Faustino de Comunicação, Rede Clube, Rede Barra Gospel e Rádio 13 de Junho. E eu volto daqui a pouco ao vivo, a partir de 8 horas da manhã, apresentando o Alô Clube, de 8 às 10 e de 10 ao meio-dia, o Clube do Fã, na Rede Clube 103.9 FM e 93.7 FM. Eu conto com a sua audiência. Desejo a todos uma ótima terça-feira, abençoada por Deus. Um forte abraço a todos e...

0: Bom dia! Bom dia, bom dia, bom dia, bom dia! Bom dia, meu povo! Tudo bem aí? Tudo tranquilo, tudo normal por aí, pessoal? E o Inhame, como é que tá? Tá bom? Tem chuto? Bom dia, meus guerreiros e minhas guerreiras! Bom, hoje é terça-feira, hoje é dia de paredão raiz, né? A seguir eu trago os participantes aqui do nosso Big Brother musical de hoje, hein? Os classificados Franquito Lopes e o Iri Dirineu. Canta também pra não ficar aborrecido, o Bartô Galeno. Eliminado, para encantar uma música como convidado.
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0: Bom dia. 6:52 na Clube, tá na Clube.

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0: Fala, clube, são 7h17 aqui no nosso programa. Bom dia, bom dia, bom dia, hein? Tudo bem, pessoal? Tudo tranquilo, tudo normal, hein? Aí você ouviu mais uma bela sequência musical. Eu Nego Solimões, Lenço, tivemos aí o Henrique Juliano e o vizinho chato. É, do vizinho chato que aumenta o volume aí logo cedo pra acordar você com a voz do Adilson Batista, né? Ai, ai, ai. Mas aqui tá todo mundo ligado de ponta a ponta, né? E ninguém, tá todo mundo achando bom. 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Quem tá comigo aqui no nosso Bom Dia Clube? Opa!
1: Quer mandar você pra você, Renato Brasileiro, né? Doutor Caizinho Rupito, Zé da Zona Pacote, Renato Marinho, João Marinho, Zé Coimbra, Zé Batata, Bacô, e pra todo lugar na Clube, que fiquei, está na Clube, tá bom demais, né? Foi mais um sorteio da gasolina, o melhor gasolina, o melhor combustível da cidade, bom dia.
0: Meu Belga, tamo junto, meu parceiro, bom dia pra você, Belga, tamo junto. Aí é bom serviço, esse Belga não para, não. O Belga ligado em 220, hein? Opa!
2: E aí, meu amigo Adilson Batista, estamos aqui ligadinho no seu programa.
0: Ô Pedrinho, tá bom?
2: É, pedi essa música, Canarinho Prisioneiro, ofereci pro seu Nilton lá no Rio Preto, Juarez Fagundes, Carlinhos Belengue, Renato Marinho, que tá ligadinho no seu programa aí, o Neném da Dona Geralda, Morro do Estrela, Catinha, Vila Luciene, e pra todos que tá ligadinho no seu programa aí, participar desse sorteio aí. Um abraço, bom dia.
0: Valeu, abração pra você, meu grande amigo Pedrinho Fiorotti, bom dia. Abraçando meu grande amigo Renato Bianchini, ligado comigo. Alô, Renato, aquele abraço, meu parceiro. É muita gente sintonizada, né? Opa! Oi!
3: Bom dia, Adilson Batista. Adilson Batista, chumo na asa do Batu Galeno.
0: Chumbo grosso.
3: Manda ele caçar coquinha, Adilson. Manda ele pro pasto buscar vaca.
0: Bora vazar. Chama.
3: Adilson, se puder, passa a música do Amado Batista pra nós aí. Olha seca. Tá bom? Se você puder.
0: Beleza. Adilson
3: pro Danilo, pro Tito, pro Adelaide, pro Russo. E pra todo mundo que tá ouvindo o programa. Esse aí, Adilson, um abraço. Aqui é o Lindo Abaixo da Cabeceira de Santa Luzia. Manda um abraço esse povo aí maravilhoso aqui, tá?
0: Valeu, Lindomar. Bom dia.
3: Pra todo mundo tá ouvindo.
0: Valeu, Lindomar. Cabeceira de Santa Luzia. Alô, meu povo de Mantenópolis. 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Opa!
4: Adilson, manda uma música pra nós aí do Zezé de Camargo Luciano, Flores em Vida. Se puder mandar pra nós aí. Ofereço para todos os ouvintes da clube, todos que estão ligadinhos aí no seu programa. Tá na clube, tá bom demais.
0: Tá bom demais, hein? Valeu, um abraço para você, meu grande amigo Valdeci. Olha, vem aí a Mega Cavalgada de São João de Itaperuna. Tá chegando o dia 16 de agosto. 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Bora de música, daqui a pouco eu falo pra você aqui do Cariocas, hein? Hoje é dia de almoçar no Cariocas. Já eu falo pra você aqui da Clínica Harmonicá, hein? Semana de ultrassons aqui na Clínica Harmonicá. 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
5: Bom dia, meu povo! O negão da prefeitura, delegado, delegão, bom dia. Meu amigo Cabelo, gente boa. O Ronaldo Táxi, bom dia. Ronaldo, Lucimar lá no Barro Preto, bom dia. O Flávio lá em Portugal.
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5: Eu atendo a Iracema, Iracema, bom dia. Orides, estão ligados aqui na clube, hein? Ele vai estar em Barra de São Francisco no próximo sábado. Nando Moreno canta na clube.
8: Meus amigos chicanos de todo o Brasil.
5: 7h41, tá na clube, tá bom demais, bom dia. Nossa, vai dar bom.

0: Camargo, irmão da Lua, amigo das estrelas. Utilidade pública, calma aí, deixa eu ler esse áudio no ar aqui. Perderam o celular? Oi! Oi!
1: Tô falando áudio? Ô, Adilson Batista, aqui é o Zé Altino Paulista.
0: Ô, Zé Altino.
1: É o seguinte, eu queria que você pudesse anunciar aí que o menino meu, Rodrigo Altino Paulista, perdeu um telefone.
0: Ah.
1: É Samsung, daqui do Paulista até no ar da Sapucaia, nas terras do Mezino. Aí ele tá fazendo parte pra ele, se você pudesse anunciar quem achou esse telefone, fizer essa gentileza de devolver pra ele, ia ser muito agradecido ao Zé Benzedor do Paulista. E aproveitando, pedindo uma música, você é da Rei da Honestidade.
0: Roda boa! Não dá tempo agora, eu até da tarde, Altino, um abraço. É importante ele fazendo aí o comunicado que o filho dele perdeu um aparelho celular de Vila Paulista até a cabeceira da Sapucaia. Só tem gente boa naquela região, alguém vai devolver o aparelho dele. Olha quem ganhou aqui hoje, o single de gasolina do Poço F1 foi o Adão. Adão Marcelo. Ferreira. Alô, Adão, Marcelo Ferreira ganhou aí o 5 litros de gasolina do Poço F1 na saída pra manter, tem até 8 dias pra retirar, hein? Meu amigo Matheus Rocha, fala comigo.
2: Bom dia, meu amigo Adilson Batista, bom dia, ouvintes da Clube. Tô chegando, hein, na animação total pra sua manhã de terça-feira, vamos juntos.
0: Chega, cola que é sucesso, eu tô indo nessa, gente. Ó, daqui a pouquinho a gente se encontra no Cariocas, tá bom? Bora almoçar comigo no Cariocas. Em nome de todos os nossos patrocinadores, muito obrigado, fica todo mundo com Deus, eu amo vocês, tá, pessoal? Tchau, obrigado.
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0: bom dia, meu Brasilzão lindo, bom dia, meu povo amado, querido, tô chegando, hein? 8:01, manhã linda, maravilhosa, abençoada de terça-feira, 4 de agosto de 2026, vai começar mais uma edição especial do nosso Alô Clube MR, tá na área, avisa aí que o Matheus Rocha chegou, hein? Daquele jeito, de peito aberto, bem com a vida, aqui na melhor e mais ouvida em toda a região, a nossa Rede Clube, transmitindo em 103.9 FM, para Barra de São Francisco e todo o Norte, Noroeste e Capixaba, em 93.7 FM, Mantena, Minas Gerais e o Leste Mineiro, Brasil e o Mundo, de audiência, clubefm103.com.br e também no nosso aplicativo. Vem comigo!
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0: Ótima manhã pra você sintonizada aqui da nossa Rede Clube. Vamos juntos a partir de agora até

O meio-dia com muita música boa, alegria, a sua participação comigo, a informação de hora em hora, tem para você às 10h20 o nosso quadro Palavra de Vida, sempre uma mensagem especial aí para tocar o seu coração. Bom dia para você que tá ligado comigo na sua casa, bom dia minhas amigas guerreiras lindas, maravilhosas, minhas companheiras de todas as manhãs, minhas amigas donas de casa, beijo no coração, suas lindas, maravilhosas. Para você que tá começando aí mais um dia de trabalho, papai do céu abençoe, seja um dia iluminado. Galera que tá aí, ó, no carro, no ônibus, no caminhão, obrigado pela carona. A você de todos os bairros, córregos, distritos, vilarejos, condomínios, fazendas, zona rural, você no campo, na roça, nas fazendas, galera aí na panha de café, tá com o rádio ligado na clube, obrigado pela sua audiência. E a partir de agora, você é o convidado a fazer o nosso programa junto comigo no 27995247575, valendo para você também no finalzinho aqui no nosso Alô Clube, aquela Marmitex, todo mundo quer ganhar aquela Marmitex gostosa do Pepitos Petiscaria e Restaurante, é uma delícia, viu? Pepitos fica aqui no bairro Irmãos Fernandes, você almoça e janta muito bem, muito bem no Pepitos Petiscaria e Restaurante, é só participar comigo, tá bom? 27995247575. Uma ótima manhã para você, meu amigo, minha amiga. Que a paz do Senhor esteja sobre a sua vida, sobre a sua casa e sobre toda a sua família nessa linda manhã de terça-feira. Está começando mais uma edição do nosso programa Alô Clube, programa que leva até você muita música boa, informação, alegria, descontração e uma palavra de vida que fortalece a fé e renova as forças para enfrentar mais um dia. Hoje é terça-feira, talvez você tenha acordado cedo para trabalhar, talvez esteja indo para mais um dia de luta, talvez esteja enfrentando desafios que ninguém conhece. Mas antes de qualquer coisa, lembre-se de uma verdade que nunca muda: Deus já está à sua frente. Antes mesmo de você abrir os olhos nesta manhã, Deus já estava preparando o seu caminho. Ele conhece as suas preocupações, conhece os seus sonhos, conhece as suas lágrimas e também as suas orações feitas em silêncio. Por isso, não permita que a ansiedade roube a paz no seu coração. Não deixe que o medo seja maior do que a sua fé. A caminhada pode ser difícil, mas ela nunca será maior do que a força que Deus coloca dentro de você. A cada novo amanhecer é uma prova de que Deus continua acreditando na sua história. Continue fazendo bem, continue sendo honesto, continue lutando pelos seus sonhos. Mesmo que o resultado ainda não tenha chegado, continue confiando, porque o tempo de Deus é sempre perfeito. E aquilo que ele preparou para sua vida chegará na hora certa. Que essa terça-feira seja um dia de portas abertas, de saúde, de paz, de proteção, de boas notícias e de milagres inesperados. Agora eu convido você a fechar os seus olhos por um instante e vamos falar com Deus. Senhor meu Deus e o meu Pai, nesta manhã de terça-feira, nós nos colocamos diante da tua presença com um coração cheio de gratidão. Obrigado por mais um dia de vida. Obrigado porque o Senhor renovou as tuas misericórdias sobre nós. Pai, entregamos a sabedoria que precisamos para enfrentar esse dia. Fortalece quem está cansado, anima quem perdeu a esperança, abraça quem está sofrendo em silêncio, visita agora cada ouvinte da Clube FM, aquele que está enfermo, derrama tua cura, aquele que está desempregado, abre uma porta de oportunidade, aquele que enfrenta dificuldades financeiras, envia a tua providência, aquele que luta contra a depressão, a ansiedade, o medo, a tristeza, enche esse coração com a tua paz. Senhor, entra em cada lar, restaura as famílias, protege os nossos filhos, guarda os nossos passos, livra-os de todo mal, de todo acidente e de toda notícia ruim. Se existe alguém ouvindo essa oração com o coração quebrado, pensando que não vai conseguir

0: de todo acidente e de toda notícia ruim. Se existe alguém ouvindo a sua oração com o coração quebrado, pensando que não vai conseguir, que esperam em ti, em nome de Jesus. Amém, meu amigo, minha amiga. Agora sim, depois da nossa oração do dia, aberto o nosso Alô Clube. Que Deus abençoe profundamente a sua terça-feira e o seu dia seja repleto de paz, de saúde, de proteção e de boas notícias. Nunca desista, porque Deus está cuidando de cada detalhe da sua vida e o melhor ainda está por vir. 8:08, primeira de hoje, Thales Lessa, participação do Teuzinho e a Ana Castela. Só uso preto. Bom dia!
1: Sim.

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ótima manhã pra você, 8h14, nova reclamação dessa música Estrelinha, nas vozes de Chitão e Chororó e de Paulo e Paulino. Ficou maravilhosa essa regravação. Dana Clube, tá bom demais, bom dia!

clube tá bom demais. Tá aí o som do Henrique Juliano, Seja Ex. Que sequência, hein? Nayara Azevedo, Mari Fernandes, a nova delas, e avisa, quem avisa, amiga é. Acredita nisso? Sidão e Xororoco de Paulo e Paulino. Essa nova regravação de Estelinha ficou maravilhosa, né? Não tem como der errado com Chitão, Xororó e de Paulo e Paulino. Marcos e Belucci, Pena Que Você Já Namora. Primeiras de hoje, Thales Lessa, Teuzinho e Ana Castela, Só Uso Preto. 8:23, ótima manhã para todo mundo sintonizado comigo aqui na número 1 em toda a região. 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

0: 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Delícia, tem parmegiana também e muito mais. 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Lembrando que no finalzinho aqui do nosso Alô Clube tem pra você aquela marmitex gostosa do Pepitos, hein? É só participar comigo. 8:30 tá chegando o primeiro clássico desta manhã.
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0: Essa é boa demais, Leandro e Leonardo. Comadre, compadre, alô meu compadre, alô minha comadre. Bom dia!

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2: 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Ótima manhã pra você. Um abraço especial pra toda a galera aí na padaria Stefano. Tá todo mundo ligado com a gente. Um abraço pros clientes, amigos aí, funcionários da padaria Stefano. Valeu, Vinícius Victor. Cantou Vinícius Victor. Um abraço, irmão. Simone Mendes, direitos iguais.

0: Fala, clube, tá bom demais. Bruno e Barreto, Texana 37. Ótima manhã pra você sintonizado comigo aqui na número 1 em toda a região. 8 horas e 45 minutos. Bom demais ter você aqui na programação do nosso Alô Clube, recebendo a visita aqui do Pacanha, Casa do Cloro Supermercados. 40 anos, 40 mil reais em prêmios. Bom dia, meu amigo, tudo bem?
1: Bom dia, Matheus Rocha. Quanto tempo, rapaz,
0: sem rádio? Verdade, sumiu.
1: Rapaz, agora tem que voltar, né? Porque essa semana a Casa do Cloro, né? Começa aí. Eu já comecei a campanha da Casa do Cloro, né? Poucos dias agora.
0: Uhum.
1: De 40 anos de aniversário da Casa do Cloro. 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
1: Essa semana, Matheus, é a semana da alegria.
0: Da alegria.
1: A Casa do Cloro vai fazer alegria de quatro. A Casa do Cloro vai fazer alegria de quatro ganhadores, né?
0: Uhum.
1: Essa semana. Então, essa semana, Matheus, é a semana da alegria. A Casa do Cloro está completando 40 anos, né? E vai sortear 40 mil reais em vale compras.
0: Opa!
1: E vai começar a sabatina, né? E vai começar essa semana.
0: Uhum.
1: A Casa do Cloro, nesse sábado, vai começar, vai abrir as urnas, né? E vai ser, Matheus, uma criança que vai abrir as urnas, né?
0: Ah.
1: Uma criança vai abrir a urna na Rua Mineira, vai tirar dois cupons, dois ganhadores, vai levar mil reais em vale compra.
0: Opa!
1: Na Vilandinha, outra criança vai abrir a outra urna e vai tirar mais dois cupons, mais dois mil reais. Serão 4 mil reais em vale compra neste sábado. Na Rua Mineira vai ser ao meio-dia. E na Vilandinha, Matheus, vai ser às 15 horas. Às 15, não, minto. Às 17 horas. Na Vilandinha, neste sábado, às 17 horas, uma criança vai abrir. É uma criança que eu pegar no supermercado, vai abrir a urna, vai tirar dois cupons. E vou lacrar a urna de novo. E todos os sábados, a Casa do Cloro vai estar aí até setembro, abrindo aí as urnas.
0: E como é que faz para participar?
1: A participação, Matheus, é muito fácil. 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E como que vai ser, Pacanha? Matheus, a gente vai sortear todos os sábados de agosto. Vamos sortear todos os sábados de agosto quatro cupons. Dois aqui na Vilandinha, dois na Rua Mineira também. E dia 12 de setembro vai ficar, Matheus, 14 cupons aqui no Bar São Francisco.

0: Na Rua Menina também.
1: Uhum.
0: E dia 12 de setembro vai ficar, Matheus, 14 cupons aqui no Bar São Francisco.
1: Uhum.
0: Aí Vila Pavão também, Matheus, participa. Dia 12 de setembro eu vou sortear 14 cupons do Bar São Francisco aqui na Vilandinha às 17 horas, no sabadão, terminando a campanha, e eu vou sortear 6 cupons lá em Vila Pavão às 11 da manhã. 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
1: Pavão
0: participa.
1: Também isso. Vai ganhar.
0: Isso. 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
1: Uhum.
0: 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Abre e fecha e vamos pro final.
1: Todo sábado vai ter ganhador. Não vai ter essa de não sair ganhador, não.
0: Isso aí. Então essa semana vai começar. É a semana da. Cada semana tem um nome da semana aí marcado pra você. Cada semana.
1: Semana da alegria.
0: Semana da alegria.
1: Próxima da felicidade, isso. Depois da harmonia, gratidão, solidariedade no dia 12. 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
1: Uhum.
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0: 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Matheus, você vai enjoar de mim agora aqui, toda terça e quinta, viu?
1: Pode vir, tô esperando.
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0: A gente vai falar até babar desse sorteio. E se você puder, eu conto com a sua presença no dia 12 de setembro. Você, o Felipe, toda a equipe da Rádio aqui na
1: Vila
0: Dinha.
1: Se
0: vamos tomar um café na Vila Dinha, tá lá e fazer o sorteio.
1: Se Deus quiser, estaremos.
0: Campanha.
1: Uhum.
0: O Felipe tava lá marcando presença, mas o João Pedro. João Pedro na abertura da nossa campanha.
1: Uhum.
0: Eu conto com vocês e tá todo mundo ligado na Vila Luciana, na Clube FM, tá?
1: E o bom, Pacan, que essa promoção eu posso participar.
0: Isso
1: não,
0: aí.
1: Não é uma promoção da Clube, então eu faço minhas compras na Casa do Cló, eu posso comprar, não tem, eu posso concorrer também.
0: Aí o funcionário fica assim, eu posso participar, vou falar com o funcionário, você não pode.
1: Não funcionário, é.
0: O seu pai pode, sua mãe pode.
1: Isso.
0: Assim, a família pode, mas o funcionário que trabalha na Casa do Cló, Matheus, não tem um cupom no nome dele, não pode.
1: Porque eu posso, né?
0: Você pode. Vamos supor, a minha mãe pode, meu irmão pode.
1: Aham.
0: Meus filhos podem. É, não pode o funcionário. Entendeu?
1: Uhum.
0: Porque esse sorteio aí é da Casa do Cloro. Tem algum
1: Perfeito.
0: Sorteio da Casa do Cloro, que é outra empresa que dá o prêmio, aí pode funcionário.
1: Uhum.
0: E esse sorteio, pessoal, do Baixo Francisco e região, é só da Casa do Cloro. Não tem outra, né?
1: Uhum.
0: Outras pessoas aí que tá nesse sorteio, não. E nós temos aí um grupo, Matheus, que tá ajudando a fazer esse sorteio. Temos a Casa das Verduras, o Arroz Bela Dica, o Café Bonzon também, né? 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São várias pessoas aí. E aqui Frango também, são várias pessoas aí que tá participando com a gente desse mega sorteio.
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0: Beleza, Matheus?
1: Bom demais. Tá falado.
0: Isso aí. Então começa essa semana, é a semana da alegria.
1: Alegria. Isso, alegria. Sabadão tem.
0: Isso, sabadão. A Casa do Cloro vai abrir as urnas.
1: Show de bola. Um abraço. Passa obrigado, lá, Matheus. 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Chegando para você agora, informação tem notícias.
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1: 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Começando aqui com tempo e temperatura neste momento. Temperatura agradável, 22 graus em Barra de São Francisco. Máxima para hoje será de 28, a mínima de 18 graus, de acordo com o site Clima Tempo. Há uma possibilidade de chuva aí às 2 horas da tarde de 50%. Probabilidade de chuva às 2 da tarde, 50%, demais horário de apenas 10%. Umidade relativa do ar, 79%, ventos a 5 km por hora. 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

0: 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Uma mulher de 43 anos que pilotava uma motoneta foi atingida por uma caminhonete e arremessada contra um poste na Avenida Guanabara por volta das 19h52 no último domingo em Nova Venécia, no noroeste do Espírito Santo. A vítima ficou ferida e o motorista da caminhonete não parou, fugindo sem prestar socorro, segundo a polícia. Imagens de uma câmera de vídeo monitoramento registraram um momento. Segundo a Polícia Militar, durante o patrulhamento, os policiais foram acionados para atender uma ocorrência de trânsito envolvendo a motoneta. O solicitante informou que sua mãe, de 43 anos, que conduzia o veículo, havia se envolvido em um acidente de trânsito e já havia sido encaminhada ao Hospital São Marcos, na rede São Camilo, no bairro Beira Rio. Mais aqui do nosso arroba clube FM 103, as obras de construção do Lago Jesus Cristo, no bairro Vila Vicente, em Barra de São Francisco, continuam avançando dentro do cronograma e representam mais um importante investimento em infraestrutura, lazer e desenvolvimento urbano para o município. O projeto contempla uma ampla estrutura voltada ao esporte, lazer e convivência social. Entre os equipamentos previstos estão quadras esportivas de areia, playground, pista de caminhada, academia ao ar livre, pista de skate, ciclovia, iluminação completa em toda a área, calçamento das ruas de acesso à Avenida Carlos Vare, restaurante e diversos outros espaços destinados ao bem-estar dos moradores e visitantes. De acordo com o prefeito Anivaldo dos Anjos, o Lago Jesus Cristo será um importante marco para o município e contribuirá para o fortalecimento do turismo e da qualidade de vida da população. 8h54, giro de notícias com os nossos repórteres, começando com a repórter Giovana Minahini. Bom dia, Giovana.
1: A importância da amamentação é sempre lembrada na campanha do Agosto Dourado. E com os pets, não pode ser diferente, viu, tutor? Ela é crucial para o desenvolvimento e fortalecimento da imunidade. O tempo varia de acordo com a espécie e raça, e no caso de cães de grande porte, por exemplo, o período pode chegar a 2 meses. Para a rede Itasati, repórter Giovana Minahini.
0: Muito obrigado, Giovana Minahini. 8h55, repórter Gilmar Francisco. Bom dia, Gilmar.
2: Muito bom dia, ouvintes do Grupo Falciro de Comunicação. Notícia de Mantena. Unidade Odontológica Móvel reforça atendimento em saúde bucal em Mantena. Mantena passa a contar com uma unidade odontológica móvel, veículo especialmente equipado para ampliar o acesso aos serviços de saúde bucal, principalmente em comunidades rurais, localidades mais distantes e ações itinerantes de prevenção e promoção da saúde. A unidade funciona como um consultório odontológico completo sobre rodas, oferecendo estrutura adequada para atendimentos com conforto e segurança. E entre os equipamentos disponíveis estão consultório odontológico completo, cadeira odontológica com equipo refletor e moncho, compressor de ar odontológico, raio-x odontológico, autoclave para esterilização dos instrumentais, sistema de sucção e equipamentos auxiliares, armários e bancadas para armazenamento de materiais, pia clínica e reservatórios de água limpa e água servida. Ar-condicionado, gerador de energia para garantir o funcionamento dos equipamentos quando necessário. A unidade odontológica móvel permitirá a realização de procedimentos clínicos como consultas, restaurações, extrações simples, limpeza, aplicação tópica de flúor, orientação sobre higiene bucal e outras ações preventivas e educativas. Com essa estrutura, o município amplia o acesso da população aos serviços odontológicos, levando atendimento de qualidade até onde ele é mais necessário, fortalecendo a atenção primária à saúde e contribuindo para a prevenção de doenças bucais e a melhoria da qualidade de vida da população. Com notícia de Mantena, Gilmar Francisco, para o Grupo Falciro de Comunicação.
0: Muito obrigado, Gilmar Francisco. 8h56, repórter William Vac no comentário. Bom dia, William.
3: A todos vale a presunção de inocência, por isso que não se pode tratar Lulinha, o filho do presidente Lula, ou qualquer outra pessoa, como culpado, como culpada, até que seja investigado, caso necessário, julgado, eventualmente condenado. Do ponto de vista político, porém, a abertura de um terceiro inquérito pela Polícia Federal contra o filho do presidente, por suspeita de tráfico de influência, já causou considerável abalo político. Não é só a questão eleitoral, isso aí é para lá de óbvio. que a oposição ganha munição contra o presidente, ainda mais num ambiente tão carregado e que vai piorar. As eleições estão aí a 2 meses de distância a partir de hoje. É a questão do funcionamento das instituições de Estado, é isso que está em jogo agora.

0: Supremo, por onde podia ser. Pois é no Supremo que se concentram hoje não só as investigações dos principais escândalos do país. E um dos personagens em um desses escândalos, o tal careca do INSS, é que surge com insistência numa espécie de triangulação envolvendo Lulinha e a empresária amiga, segundo as investigações até aqui, da Polícia Federal. O interesse do Supremo nisso tudo é político. Uma das alas da corte tem enorme apreensão com as eleições, portanto, com tudo que possa influir de alguma maneira nessa decisão, como o nome do filho do presidente. E qual o interesse do STF nas eleições? A sobrevivência do grupo hoje dominante.
1: Da CNN em São Paulo, William Vac.
2: Muito obrigado, perfeito comentário de William Vac. E agora aquela dica especial com a nossa repórter Clarissa Guimarães. Bom dia, Clarissa.
3: Olá, gente. Vamos conversar hoje sobre os benefícios do cajá. Vocês conhecem? Bom, o cajá é uma fruta rica em vitamina C, cálcio, potássio, além de ser ótima fonte de fibras. Excelente para a saúde, ela fortalece o sistema imunológico e contribui para um ótimo funcionamento do nosso intestino. Além disso, faz bem para a pele e tem ação anti-inflamatória, o que ajuda a reduzir o acúmulo de colesterol nas artérias, de acordo com os nutricionistas. As fibras presentes no cajá ajudam no bom funcionamento do intestino, prevenindo a prisão de ventre e promovendo uma boa saúde digestiva. O cajá fortalece a nossa imunidade, ajudando o organismo a combater doenças e infecções. E por fim, é ótima para a saúde do coração, já que o potássio presente na fruta contribui para o controle da pressão arterial, além de reduzir o risco de doenças do coração. Agora, pessoas que tenham complicações como gastrite e úlcera devem evitar o consumo do cajá devido à acidez. Quem tem problemas renais ou histórico de alergias com fruto também deve evitar a ingestão. Em Belo Horizonte, para a rede Itaçati, repórter Clarissa Guimarães.
2: Muito obrigado, Clarissa. Eu gosto de cajá, cajamanga, né? 9 horas em ponto, essas e muitas outras informações no @clubefm103, nosso Instagram. Dentro de uma hora eu volto com mais informações, já depois do break, eu volto com mais música e também as primeiras participações aqui no nosso Alô Clube.
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0: Tô de volta, bom dia, bom dia, bom dia, meu Brasilzão lindo, bom dia, meu povo amado querido, 9:11, nosso Alô Clube, manhã linda, maravilhosa de terça-feira, 4 de agosto de 2026, seu amigo MR por aqui, Matheus Rocha, te faço companhia até o meio-dia daquele jeito, de peito aberto e bem com a vida, aqui na melhor e mais ouvida, a maior audiência em Barra de São Francisco, no Norte e Noroeste Capixaba, a maior audiência em Mantena, só da Clube FM, de ponta a ponta em Mantena, tá todo mundo ligado na Clube, o meu muito obrigado a você em 93.7 e também em 103.9, a você de qualquer parte do Brasil, do mundo, Clube FM 103.com.br. Olá, geral, alô da galera, Pacanha passou por aqui, né? A netinha dele tá completando hoje 4 aninhos, a Ayla, netinha do Pacanha na Casa do Cloro, parabéns pra Ayla, papai do céu abençoe a vida dela hoje e sempre, Ayla. Oi, bom dia.
1: Matheus, excelente, terça-feira abençoada, passa aí uma música aí, oferecer pra minha família, pra sua família, excelente manhã aí, tá na Clube, tá bom demais, tchau, obrigado.
0: Valeu, Jaqueline, tchau, obrigado, obrigado você pelo carinho, pela participação, minha amiga Lucilene Nicola de Santo Onofre, bom dia, meu amigo MR, bom dia pra você também, Lucilene. Oi, bom dia, Matheus, sou Elisângela Mendonça, córrego do Itá. Oi, Elisângela Mendonça, beijo no coração a todo mundo do Itá, abraço aqui pra Gabriel, lá de Paulista. Alô, galera de Paulista, um abraço lá em Paulista, tá todo mundo ligado com a gente, distrito de Paulista, sintonizados na Clube, um abraço pra vocês. O Russo, Barra do Ariranha, em Mantena, bom dia, Russo.
2: Alô, Clube, com Matheus Rocha aqui, o Russo da Barra do Ariranha. Eu queria ver uma música com Zezé de Camargo e Luciano, Amores que Vem e Passa, oferecer pra todo o povão que estão ligado na rádio. Matheus Rocha.
0: Valeu, Russo, meu amigo, abraço pra você, galera Barra do Ariranha, bom dia também especial aqui pro Cláudio, bairro 13 de junho em Mantena, bom dia, Matheus, manda a música pra gente aí da Maiara e Maraíza. Ó, meu amigo, tem a nova delas, já vou passar na sequência aqui da Maiara e Maraíza, tá bom? Já Te Namoro é o nome da música, é novidade pra vocês, abraço pra galera aí do bairro 13 de junho em Mantena, só da Clube FM. Ô, Zenilda, bom dia.
3: Bom dia, Matheus Rocha, aí, tudo bem com você?
0: Ótimo.
3: Matheus Rocha, me deixa pra expor, ele mandou uma música bem bonita pro nosso Timbóvis, diferente pra você, pra todos que gostaram da música, na Cuba tá bom demais, se tiver sorteio também, quero entrar no sorteio, Matheus Rocha. Obrigado, tchau, tchau.
0: Valeu, Zenilda, galera de Boa Vista, um abraço pra todo mundo de Nova Venécia, na sintonia com a gente, curtindo aqui o nosso Alô Clube, o Washington, lá de Mantenópolis, um abraço pra você em Mantenópolis. Alô, Joel, bom dia.
4: Aqui é o Joel Bernardo da Silva e Grantaúna. Eu já concorro o sorteio do Mamitec, do restaurante Pipito, que eu assisti a do seu programa. Pra não sorteio, Matheus. Sou ouvindo todos os dias. Tenha um bom dia, tenha um bom trabalho. Fica com Deus.
0: Valeu, fica com Deus também, Joel. Um abraço pra você, meu amigo. Alô, Belga, bom dia.
5: Matheus Rocha, quer participar do sorteio do restaurante Pipita, Marmitec, o melhor restaurante, melhor comida da cidade. Põe meu nome no sorteio.
0: Tá aqui, Belga, um abraço. Minha amiga Mara. Oi, Mara. Bom dia, meu anjo.
6: Bom dia, meu amigo Matheus Rocha. Tudo bem com você,
0: Matheus? Tudo ótimo. E você?
6: Graças a Deus, tudo bem comigo. Depois de uma semana viajando, já tô aqui colhendo chuchu, vou colher ele também no quiabo.
0: Opa!
6: Já tô de volta ao trabalho.
0: Bom demais.
6: Quero mandar um alô para todos que estão ligados aí na Clube, que são muitos, né, Matheus? Não dá pra falar nome, né? E tá na Clube, né, Matheus? Com certeza tá bom demais.
0: Bom demais, Mara. Beijão no coração, minha amiga. Oi, Elza, minha amiga. Bom dia, Elza.
7: Bom dia, meu amigo Matheus Rocha. É a Elza Alves Souza Ferreira, aqui do Cota dos Laranjeiras. Mandou um alô pra gente que tem uma grande audiência. Eu gostaria de participar do sorteio do Mamitex Pipito. Então, bom dia pra você e fique com Deus.
0: Valeu, Elza. Corre das Laranjeiras, da sintonia. Lindaura, oi, Lindaura. Bom dia, minha amiga.
8: Matheus, tudo bem com você?
0: Ótimo.
8: Passa uma música do Gustavo Lima aí pra
0: nós. Passo.
8: Tô aqui fazendo almocinho, no Clube da Clube.
0: Oh, coisa boa.
8: Bom dia pra você, bom trabalho, que Deus abençoe o seu dia.
0: Amém.
8: A Lindaura Alves, da Vila Nossa Senhora da Penha.
3: participar do sorteio do Marmitinho Pepita.
0: Valeu, Lindaura, Vila Nossa Senhora da Penha na sintonia. Rosilene Monteiro de Itabirinha, bom dia, Rosilene.
9: Ei, Matheus, bom dia, Rosilene, tudo bem?
0: Ótimo. Matheus,
9: manda música pra mim, estou aqui te ouvindo.
0: Com certeza.
9: E eu queria pra todos os ouvintes e pra vocês da rádio, tá bom, Matheus? Fica com Deus, uma terça-feira abençoada pra vocês.
0: Amém.
9: Beijos.
0: Beijo, lindona. Beijo pra você, todo mundo de Itabirinha. Bom dia, Matheus e Aline de Mantena. Toca aí Zé Felipe, Ruim de Coração. Ofereço pra todos os ouvintes. Valeu, Aline. Beijo pra você, minha amiga. Toda a galera de Mantena na sintonia aqui do nosso Alô Clube. Chegando novidade pra você, Maiara e Maraíza. Já te namoro, 9:16. Bom dia.
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2: Tô de volta. 9:38 aqui, ó.
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2: João Paulo e Daniel, eu me amarrei nos ouvintes da Rede Clube FM. Bom dia.

0: Finalizando muito bem o nosso Alô Clube dessa manhã gostosa de terça-feira, retrovisor da vida, novidade para você do João Bosco e Vinícius. 10 minutos faltando para as 10 da manhã, agradecendo a você pelo carinho, pela sua companhia, agradecendo aos nossos parceiros Casa do Cloro Supermercados em Vila Pavão e Barra de São Francisco. 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Chegando pra você mais notícias.
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0: Você acessa o nosso Instagram, o arroba Clube FM103, o maior portal de notícias e entretenimento de toda a região. Olha, no nosso Instagram tem para você lá o Cine da Clube, já está no ar, hein? Traz vagas de emprego para Barra de São Francisco, Mantena e toda a região. Deixa eu pegar algumas vagas aqui, ó. Clube da Cerveja está contratando aí, contratando atendente. Tem que estar contratando também atendente de loja, enviar currículo também, aonde que é essa aqui? É para Mantena. Também tá precisando de vagas de fisioterapia, quiropraxia, pilates. Quem tiver interessados também pode entrar em contato com a RA, Pessoas e Negócios. Oral Dentes precisando também. Vaga de motorista, carteira D. Tá precisando aonde? No Moreira. Moreira também tá precisando em vaga de motorista, carteira D. Casa do Cloro, ó, gente, Casa do Cloro tá contratando repositor de mercadoria, recepcionista, embalador e conferente. É só passar na Casa do Cloro, na filial Vila Landinha. São muitas vagas. Agroveterinária Rural tá contratando. Vaga de vendedora. Vendedora aonde? Roupa rara, masculino e feminino. Vaga disponível de vaqueiro, serviços gerais, Limeira de Mantena, tá contratando também. Contratando auxiliar de instalação de sistema de incêndio, a Estissan. Contratando também na Marta Salgados, entregador. Vagas abertas para ajudante de açougue no Marquém. Operador de caixa também, açougueiro e embalador. Todos aí no Marquém. Araújo Autopeças, da oportunidade de emprego também, está contratando. Aonde mais? São várias vagas, gente. Para você que tá procura aí, ó. É a hora, hein? Cine da Clube está lá no arroba Clube FM 103. O Brutus também tá precisando e tá contratando caixa, atendente e repositor para Mantena. O Brutus de Mantena. São várias vagas E a oportunidade é agora para você. Tem mais aqui no nosso Instagram, @clubefm103. A Polícia Civil apreendeu ontem, segunda-feira, em Rio Baranal, um homem de 35 anos suspeito de abusar sexualmente das próprias sobrinhas de 8 e 12 anos. Segundo o delegado Fabrício Lucindo Lima, chefe da 16ª Delegacia Regional, o suspeito teria se aproximado da família após a morte do irmão. Ele estava com um mandado de prisão em aberto. Ainda de acordo com o delegado, o homem negou o crime envolvendo a menina de 8 anos, mas confessou abuso sexual contra a sobrinha de 12 anos. 9:55, giro de notícias com os nossos repórteres, Fabiano Frade. Bom dia, Fabiano.
2: A Justiça Eleitoral começa. Hoje a distribuição das urnas eletrônicas serão utilizadas nas eleições de outubro em Minas Gerais. Quase 50 mil equipamentos serão enviados para 282 zonas eleitorais que atendem 851 municípios. Apenas as urnas de Belo Horizonte e Contagem ficarão armazenadas aqui no Centro de Apoio do TRE. A ação faz parte da Semana Nacional do Sistema Eletrônico de Votação e marca o início da logística para as eleições de 4 de outubro, onde 16 milhões de eleitores em Minas vão escolher presidente da República, governador, senador, deputados federais e estaduais. As urnas sairão, portanto, desse centro de apoio do TRE em Minas em caminhões lacrados com rastreamento em tempo real. Do presidente do TRE MG, desembargador Carlos Henrique Perpétuo, fez uma visita ao espaço nesta manhã. Repórter Fabiano Frade.
0: Muito obrigado, Fabiano Frade. Repórter Gustavo Cícero, bom dia, Gustavo.
3: As vésperas do Dia dos Pais, dados obtidos pela Itatiaia mostram que quase 8 mil crianças foram registradas em Minas Gerais sem o nome do pai na certidão de nascimento apenas neste ano. Embora a paternidade possa ser reconhecida posteriormente, especialistas alertam que, além da importância afetiva, o registro garante direitos fundamentais, como pensão alimentícia, herança e benefícios previdenciários. A diretora do Recivil e oficiala do Cartório de Registro Civil das Pessoas Naturais de Sabará, Soraya Boan, explica a importância desse reconhecimento.
4: Quando pegamos um documento sem o nome do pai, isso nos diz que ele não assumiu a paternidade no papel, mas não quer dizer necessariamente que ele seja um pai ausente na vida da criança. Claro que esse é um dado que nos preocupa muito. É importante a gente pensar que esse reconhecimento de paternidade no registro da criança vai muito além de

0: Claro que esse é um dado que nos preocupa muito. É importante a gente pensar que esse reconhecimento de paternidade no registro da criança vai muito além de apenas colocar o nome na certidão no registro. Esse reconhecimento, ele representa o direito da criança de conhecer a sua própria história e a sua origem. E pensando na parte legal e prática, esse reconhecimento também garante coisas fundamentais, como o direito de usar o sobrenome da família, o direito à herança, pensão alimentícia, inclusão em planos de saúde e por aí vai. E no lado social e emocional, que pesa muito também, ter o nome do pai no documento fortalece os laços.
1: Soraya Boan detalha como é o processo para incluir o nome do pai na certidão de nascimento.
0: Se houver acordo, ou seja, assim, quando o pai quer reconhecer o filho

0: Com isso que a gente consegue entender que não é idade para esse ato tão importante na vida, né, de cada um de nós, ter o pai, ter o reconhecimento do pai no nosso registro de nascimento. Uma coisa importante é que atualmente a mãe e o pai podem dar os primeiros passos desse reconhecimento pela internet no site paternidade.registrocivil.org.br. Agora, se o pai se recusar ou se houver algum conflito aí nesse reconhecimento, aí sim a família precisa procurar a justiça para resolver a questão.
1: Muito obrigado, repórter Gustavo Cícero, repórter Rodrigo Alves, bom dia.
2: Excelente manhã de terça-feira, homem morto a tiros após discussão em bar na zona rural de São Mateus. Um homem de 37 anos foi morto a tiros na noite deste último domingo, dia 2, após uma discussão em frente a um bar na comunidade do Córrego da Areia, na zona rural de São Mateus, no norte do Espírito Santo, próxima divisa com Nova Venécia. A vítima foi identificada com Raul Anderson Siqueira Toneto, que já havia prestado serviços como motorista para a Prefeitura de Nova Venécia. Segundo as primeiras informações apuradas no local, Raul se envolveu em uma briga com outro homem em frente ao estabelecimento comercial. Durante o desentendimento, a vítima estaria com um objeto cortante, enquanto o suspeito sacou uma arma de fogo e efetuou os disparos. Raul foi atingido por 2 tiros, um na cabeça, outro no tórax. O serviço de atendimento móvel de urgência SAMU foi acionado, mas ao chegar ao local, a equipe apenas constatou a morte. A polícia militar isolou a área até a chegada da polícia científica.

0: mas ao chegar ao local, a equipe apenas constatou a morte. A polícia militar isolou a área até a chegada da polícia científica.
1: 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Depois do break eu volto trazendo o nosso Clube do Fã. Tem mais alô, tem mais recados, tem a sua participação. Não saia daí.
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0: bom dia, bom dia, meu Brasilzão lindo, bom dia, meu povo amado querido, no ar o nosso Clube do Fã especial dessa terça-feira, 4 de agosto de 2026. Continuo por aqui, seu amigo Matheus Rocha, o MR de Peita Nerd, vem com a vida. Aqui na melhor e mais ouvida em toda a região, 103.9 FM. Alô, Barra de São Francisco e todo o norte, noroeste e capixaba em 93.7 FM para manter no leste mineiro. Para você de qualquer parte do Brasil e do mundo, clubefm103.com.br ou no nosso aplicativo, vem comigo!
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0: Humberto Ronaldo, participação Mariana Fagundes e Geninho Sono em Barços Meu Forró. 10:18, ótima manhã pra você, sintonizado comigo em 103.9 FM, pra Barra de São Francisco, todo norte, noroeste, capixaba, em 93.7 FM, Mantena, Minas Gerais e o leste mineiro, Brasil e o mundo, Clube FM 103.com.br. Vamos agora ao nosso quadro Palavra de Vida.
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0: Excelente manhã para você no nosso Instagram também, o arroba Clube FM 103, nosso quadro sempre disponível lá no nosso feed para você comentar, para você compartilha aí com seus amigos, com seus familiares, comenta também a todos que gostam aqui do nosso quadro Palavra de Vida, para você aí na sua casa, para você no trabalho, para você no seu carro, na rua, onde quer que você esteja, neste momento eu peço aí alguns minutos da sua atenção, aumenta o volume do seu rádio e vamos ao nosso quadro Palavra de Vida nesta manhã especial de terça-feira, 4 de agosto de 2026. Sempre uma palavra especial para você, meu amigo, minha amiga, na sintonia aqui do nosso Clube do Fã. Seja bem-vindo ao Palavra de Vida. Hoje eu quero falar com você sobre uma das maiores bênçãos que Deus nos concede: o recomeço. Recomeçar é uma das atitudes mais poderosas que podemos tomar na vida. É acreditar que mesmo depois de uma queda, ainda é possível levantar. É entender que um erro não define quem você é. É aceitar que o passado pode ensinar, mas não precisa aprisionar o seu futuro. Talvez você esteja vivendo um momento em que tudo parece ter dado errado. Talvez um sonho tenha sido interrompido. Talvez um relacionamento tenha acabado. Talvez uma porta tenha se fechado. Talvez você esteja pensando que já não existe mais esperança. Mas eu quero lembrar você de uma verdade. Enquanto Deus lhe conceder um novo amanhecer, Ele estará lhe dando uma nova oportunidade para recomeçar. A vida é feita de recomeços. Você acredita nisso? A vida também é feita de altos e baixos. Todos nós enfrentamos dias difíceis. Isso é inevitável. Todos nós choramos, erramos, perdemos e nos decepcionamos. Mas nenhuma dessas situações é maior do que o poder de Deus para transformar uma história. Nunca pense que chegou ao fim. Quando Deus está presente, o fim pode ser apenas o começo de um novo capítulo. Talvez recomeçar assuste. Talvez seja preciso deixar parte para trás, pessoas para trás, hábitos, mágoas e medos. Talvez seja necessário sair da zona de conforto. Mas toda mudança começa com um primeiro passo. E esse passo pode transformar completamente a sua vida. Não tenha medo de mudar. Não tenha medo de tentar outra vez. Não tenha medo de acreditar de novo. As maiores vitórias da vida geralmente acontecem depois dos maiores recomeços. Lembre-se, Deus não vê apenas quem você foi, Ele vê quem você pode se tornar. Por isso, levanta a cabeça, respira fundo, entregue seu passado nas mãos de Deus, perdoe, recomece, confie e siga em frente. O porque ainda existem sonhos esperados.

sonhando para se tornar realidade. Ainda existem portas que Deus vai abrir. Ainda existem milagres reservados para a sua vida. O seu melhor capítulo pode estar apenas começando. Você confia? Acredita nisso? Creia. O seu melhor capítulo pode estar apenas começando. Agora vamos falar com Deus. Senhor, meu Deus e meu Pai, hoje nós entramos e entregamos diante de Ti tudo aquilo que pesa em nosso coração. As dores do passado, as decepções, os fracassos, os medos, as lágrimas que ninguém viu. Pai, nós reconhecemos que sozinhos muitas vezes não conseguimos recomeçar. Mas o Senhor é especialista em transformar histórias. Onde existe tristeza, coloca alegria. Onde existe desânimo, derrama coragem. Onde existe culpa, derrama o teu perdão. Onde existe um coração ferido, derrama a tua cura, Pai. Visita agora cada ouvinte da Clube FM. Visita agora quem nos assiste neste momento no nosso Instagram. Aquele que perdeu a esperança, faz nascer uma nova fé. Aquele que caiu, dá forças para levantar. Aquele que acredita que tudo terminou, mostra que o Senhor ainda está escrevendo uma nova história. Que cada porta fechada seja substituída pela porta aberta. Que cada lágrima seja transformada em testemunho. Que cada batalha fortaleça nossa confiança em Ti. Senhor, ajuda-nos a deixar para trás tudo aquilo que nos impede de avançar. Dá-nos sabedoria para tomar novas decisões, força para enfrentar novos desafios e fé para acreditar que o melhor ainda está por vir. Nós entregamos completamente as nossas vidas em Tuas mãos e declaramos que este é um tempo de recomeço, de restauração, de cura e de grandes vitórias. Porque sabemos que para o Senhor não existe história perdida. Em nome de Jesus. Amém, meu amigo, minha amiga. Receba aí o nosso quadro Palavras de Vida. Nesta manhã maravilhosa de terça-feira, 10 horas e 25 minutos, para você no nosso Instagram. Curta o nosso vídeo, comente, compartilha, envia aí para os seus amigos, para os seus familiares, sempre nas manhãs da Clube de segunda a sexta, esse quadro especial feito do coração aqui do seu amigo MR Matheus Rocha, para você, amigo ouvinte da Rede Clube, e também aos nossos telespectadores do nosso Instagram. É a música de hoje no nosso quadro Palavra de Vida, André e Felipe, o JP. Hoje eu tenho tudo. Bom dia!

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0: Clube tá bom demais. Essa música é linda, hein? Marcando, matando saudade. Essa música eu canto pra minha esposa. Guilherme Santiago, som e imagem. Te amo com todas as forças do meu coração. 10h42, ótima manhã pra você sintonizado aqui no nosso Clube do Fã. Você participa aqui comigo, pega o seu celular, grava o seu áudio, 27995247575. Mande áudio. Cadê ela? Mande áudio.
1: Mande áudio. 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
0: Grava aí, seu áudio. 27995247575. Tem mais alô, tem mais abraço. Oi, bom dia.
2: Bom dia, Matheus e Rocha. Quero participar desse marmitec aí, desse restaurante muito chique, Maria Luísa.
0: Valeu, Maria Luísa. Beijo pra você, bom dia. Almi, bom dia.
3: Bom dia, Matheus. Aqui é o Almi Ribeiro, cantor de sertaneja. Passa aí pra mim, Matheus, a música de Paula Fernandes, Cuida Mais de Mim. Tô ouvindo aqui seu programa aqui nesta terça-feira. Passa aí pra gente aí, Cuida Mais de Mim, de Paula Fernandes. Almir Ribeiro, cantor de sertanejo.
0: Valeu, Almir Ribeiro, cantor de sertanejo. Um abraço pra você. Oi, quem tá aqui comigo? Bom dia!
4: Bom dia, tudo bem?
0: Joia!
4: Coloca meu nome aí no sorteio.
0: Valeu, Greuzeni de Mantena. Beijo no coração, obrigado pela companhia, pela participação. Oi, bom dia!
5: Bom dia, Matheus Rocha. Tudo bom,
0: Matheus? Ótimo!
5: E comigo tudo bem? Sou de Água Doce do Norte, Emi. Peço a música com Chitãozinho e Chororó e ofereço para todos os ouvintes. Matheus, a minha rádio aqui pega aqui pelo aplicativo e tá travando toda hora. O que que acontece, Matheus?
0: Vou olhar aqui pra você, tá bom, Eni? De Água Doce do Norte, beijo no coração, obrigado pela companhia, pela audiência. E Giovanni de Mantena, bom dia, Matheus, manda música pra gente aqui. Manda uma da Joelma aí. Eita, nós, vou mandar pra você da Joelma, tá bom? Vou colocar aqui. Abraço pra você, toda a turma de Mantena. Valeu, Adriano Pereira. Também tá por aqui. Abraço também de Mantena. Valeu, Mantena só da Clube. Fala em Mantena, tem mais uma participação de Mantena. É o Pico de Mantena lá na Praça do Vila Nova. Bom dia, Pico.
6: Alô, Matheus. Bom dia, bom dia. É o Pico de Mantena. Pela companhia, pela tá com nós, é a música José de Carvalho, Luciano, como um anjo. Bom dia, Matheus. Aqui na pavimentação da Vila Nova, aqui trabalhando e ouvindo o programa. Falou. Esse pra todos os ouvintes do programa, pra você aí da rádio. Falou, tamo junto. O Pico tá falando, Matheus. É Madonna.
0: Valeu, Pico, um abraço pra você e toda a turma de Mantena na sintonia aqui do nosso Clube do Fã. Tá chegando pra você. Deixa eu pegar aqui mais uma participação e vamos de música. Oi, bom dia.
7: Bom dia, Matheus, que é Jacir Brigando Itaúna. Coloca o meu nome no sorteio aí. Se você não tiver rodado alguma música do Lemão do Forró, manda pra nós aqui. Adoro o seu programa.
0: Obrigado.
7: Cru, tá bom demais. Tchau, obrigado.
0: Valeu, Jacira. Beijão no coração. Todo mundo de Vargem Grande, de Itaúna. Está chegando Israel e Rodolfo. Mais uma novidade pra você. 10h46. Ótima manhã.
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tudo igual, Gabi Rafa, Léo Magalhães, pra você, mais uma novidade aqui do nosso Clube do Fã, 11:02, já eu volto, trazendo muito mais música, não sai daí.

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5: Ótima manhã pra você, 11:05. 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
1: 11:08, ótima manhã pra você de terça-feira. 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
1: Tô de volta, 11 horas e 15 minutos. Bom dia, bom dia, bom dia, meu Brasilzão lindo. Bom dia, meu povo amado, querido. MR por aqui. Matheus Rocha ao vivaço. Na número 1 em toda a região.
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1: Enzo Rabelo, Miragem. Bom dia.

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1: De volta, 11h41, reta final aqui do nosso Clube do Fã. Um abraço pro Russo da Barra do Arirã, que pediu aí Zezé de Camargo e Luciano. Bom dia pra Cleusa Bravinha, Maria Luísa, a Catiângela da Farinheira, ao Carlos de Mantena. Zezé de Camargo e Luciano, Júlio Iglesias, dois amigos. A Ida também tá ligada comigo em Mantenópolis. Beijo no coração.

0: Saudação pra você aqui no nosso clube do fãs, Zezé de Camargo e Luciano e Julio Iglesias, dois amigos, você daí, eu daqui, somos amigos, muitos amigos apaixonados. 11:46, reta final aqui do nosso clube do fã, aniversariante do dia.
1: Feliz!
0: Você que tá soprando velhinhas nessa terça-feira, 4 de agosto. Parabéns, parabéns aqui pra netinha do nosso amigo Pacanha, o Ronido Alves, né? O Pacanha da Casa do Cloros, a netinha dele, Ayla, tá completando 4 aninhos. Parabéns pra Ayla, parabéns também aqui pra Taisline Xavier, a Karen Cortelete Scarabelli, Raoni Borges, Keliane Gomes, parabéns, Marcos Diniz, Angélica Batista também tá completando mais um ano de vida, a nossa ouvinte Cleusa Bravin, que é homenagear que o pai dela mandou um áudio pra gente, vamos ouvir, dando os parabéns pro papai.
2: Bom dia, Matheus Rocha.
0: Bom dia.
2: Cleusa Bravin de Vila Palmares, hoje eu gostaria de prestar uma homenagem ao meu pai, sou Antenor Bravin, mora aí no centro, em Bairro São Francisco. Pai, hoje o Senhor completa 90 anos de uma linda jornada. Olhando para trás, meu coração se enche de orgulho e gratidão. Suas mãos trabalharam muito. Seu exemplo me ensinou a caminhar e seu amor foi sempre meu porto seguro. Obrigada por construir nossa base com tanta força e coragem. Feliz aniversário, meu pai. Que Deus abençoe seus dias com muita paz e muita saúde. Te amo muito. Isso é que eu desejo para ele. E gostaria de ouvir uma música de Roberto Carlos, meu querido, meu velho, meu amigo.
0: Valeu, Cleusa Bravin, linda homenagem, parabéns, seu Antenor Bravin, Deus abençoe sua vida, de todos os aniversariantes, com muita paz, saúde, prosperidade, claro, muitos e muitos e muitos anos de vida. Parabéns a todos aniversariantes do dia. Agradecendo a você também que tá ligado comigo, curtindo aqui o nosso Clube do Fã. Muito obrigado a você pelo carinho, pela sua companhia. É bom demais saber que você tá aí do outro lado, fazendo da nossa Rede Clube a rádio mais querida, mais ouvida em toda a região leste de Minas, norte e noroeste do Espírito Santo, e a você também, de qualquer parte do Brasil e do mundo, agradecer os nossos parceiros. 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
0: Hoje ele não ficou sem almoçar, não.
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0: Eita!
3: 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Como bom mineiro, você tá doido?
0: Comida pensa gostosa.
3: Pensa no homem que comeu, você tá doido?
0: Hoje tem um franguinho com quiabo também. Mineirinho gosta, hein? Mineirinho gosta.
3: Eu fiquei na dúvida se, gente, eu vou no frango com quiabo ou não vou no giló com angu. Não, hoje eu fui no giló com angu.
0: Eita!
3: E o bifão de boi pra completar.
0: Bom demais, e aí, beleza?
3: 100%.
0: Bom,
3: tensou,
0: demais.
3: Né? Tensou, mais um dia, vambora, partir pra cima.
0: Preparado?
3: Preparadíssimo.
0: Vamos arrebentar.
3: Sempre preparado, vamos arrebentar aí.
0: Como sempre, a clube voando.
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3: No final do programa.
0: Coisa boa, hein?
3: Eu queria ganhar esse barril de chope, né? Mas
0: bom, bom, bom.
3: Chope da Dolge, uma maravilha.
0: Bora pra cima, um só participar, hein? Obrigado a todo mundo pelo carinho, bom programa, Gilmazão. Continuem ligados aí em Mantena e Leste Mineiro, Barra de São Francisco, Norte, Noroeste, Capixaba. Você sabia, ô Gilmar, que todo lugar que a gente passa só dá clube, rapaz?
3: Impressionante.
0: Como é que o Adilson fala? Como é que pode, né? Como é que pode?
3: É de cabo a rabo, tem jeito.
0: Como é que não. É que ele fala? De canto a não sei falar como
3: mamana,
0: é que fala.
3: De mamana,
0: mamana canto. Aí, ó, isso aí. Só dá clube, filho.
3: Só dá clube, impressionante.
0: Rapaz,
3: impressionante.
0: Passa no comércio de Mantena, passa no comércio de Barra de São Francisco, tá todo mundo ligado na
3: construção
0: clube.
3: Construção civil também.
0: Construção civil.
3: Pintor, pedreiro aí.
0: Restaurante, posto de gasolina.
3: Tá todo mundo.
0: As borracharias, rapaz, galera das pedreiras.
3: E a galera fora do país também.
0: Também. E tem porque muita
3: só,
0: gente
3: só
0: nos
3: tá
0: ouvindo.
3: Só na América, né? Só fica ligadaço com a gente aí.
0: Matando saudade.
3: Sem dúvida.
0: Galera que pediu essa música agora, matou saudade. Essa música bonita, né? Zezé de Camargo e Luciano.
3: Dois amigos.
0: E Júlio Iglesias, dois amigos. Galera, o Russo pediu lá na Barra do Ariranha. Barra do Ariranha, Limeira, tá todo mundo ligado na clube, rapaz.
3: Aliás, a clube, gente, o evento que teve no final de semana, que foi o evento da região.
0: Verdade.
3: Toda. Adivinha qual a emissora oficial do evento que tava?
0: Ah, rapaz.
3: Você via só clube. O banner da clube.
0: Só da clube, de ponta a ponta.
3: Você sabe que Vitória agora, da rádio aqui do interior, nós viramos referência, né?
0: Ah, sim, sem dúvidas.
3: Antigamente não era, mas a referência agora somos nós.
0: Sem sombra de dúvida. E no interior, eu posso estar enganado, mas eu vou estar procurando essa informação. Eu acho que é a única rádio que tem um estúdio móvel do interior. Tem outras
3: não
0: do interior?
3: Tem. Não tem. Você pode
0: se bobear aí na capital, né?
3: Não, na capital são pouquíssimas rádios que tem.
0: Essa tecnologia que a clube tem é de ponta.
3: É uma rádio.
0: Nesse evento, né, no sábado, estivemos lá com o estúdio móvel. Tava entrevistando a galera, entrevistei o vice-prefeito, deputados, deputadas e a galera que vem de Vitória, né, os deputados, ficam impressionados.
3: Assim, exatamente.
0: Rapaz, exatamente. Nós não temos essa estrutura lá na capital, não.
3: É uma rádio sobre rodas.
0: É aqui, ó. É de arrupiar. A clube, só dá clube de ponta a ponta e a gente faz com tanto amor, com tanto carinho, né? E a gente recebe de volta, né, Gilmarzão?
3: Virou família
0: recebe.
3: Clube.
0: É, a gente recebe.
3: Clube, né?
0: A gente recebe, a gente recebe em mensagens de áudio, escrita, o carinho, o amor.
3: Exatamente.
0: E nem tem 10, não tem nem 10 anos no ar ainda, não. Não completamos uma década ainda, não.
3: Nem adolescente a rádio é.
0: Nem, nós somos criancinhas
3: criança ainda.
0: Criança. E já conquistou o coração de toda a região. Que coisa boa,
3: você
0: viu?
3: Você imagina essa rádio na fase adulta, gente.
0: Rapaz. Vambora, pra cima, Gilmarzão. Até amanhã, se Deus quiser, o Jornal da Manhã, você começa o dia sempre muito bem informado, Jornal da Manhã, 6h da manhã na Rede Barra, 6h30 na Rede Clube, também na Rádio 13 de junho, um abraço marmanjada pra elas, lindas, maravilhosas, eu deixo aqui um beijo no coração, tá na Clube? Tá bom demais, esquece não, hein? Eu
4: amo você muito.
0: Muito.
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0: ótima tarde pra você ligado aqui na Clube. Seja bem-vindo, seja bem-vinda. Hoje é terça-feira, dia 4 de agosto de 2026. Boa tarde pra você na sua casa, boa tarde pra você no seu trabalho. Seja bem-vindo, seja bem-vinda. Jumazão tá na área, já sabe que a partir de agora você corre pro telefone. O nosso WhatsApp é o 27995247575, onde você pede a sua música, manda seu alô e você vai concorrer na promoção Dia dos Pais do Pit Stop Barras. 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Boa sorte pra você. Parabéns pra você que faz aniversário nesta terça-feira, dia 4. Muitos anos de vida, muita saúde pra você, tá bom? Depois o Matheus Rocha, agora tem Jumazão na área. Vamos juntos até as 4, meio-dia e 2.
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0: Tá começando o nosso Clube Universitário. Vamos juntos até as 4.

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1: Alô, Rio, você tá atualizado, hein?

ex aqui na Clube. Boa tarde pra todo mundo. Zé Neto e Cristiano, grupo Menos é Mais. Amizade com a ex? Ah, é ruim, hein? É ruim de ter amizade com a ex. Guilherme Benuto com o Xande Avião, Mudar pra Lua. E Bruna Lipiani, música nova com Panda. Onde é o After? O After, Gilmar. Fala certo aí, é o After. Meio-dia e 11 aqui na Clube. Boa tarde pra você. Boa terça-feira. Vamos juntos até as 4 horas aqui na Clube. 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
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Ascamarbe, Associação de Catadores de Materiais Recicláveis, presidente Francisca Maria da Silva. Meio-dia e 17 aqui na Clube. Ótima terça-feira para você. Vamos juntos até às 4.

0: Aqui na Clube Ícaro Gilmar, Corações Egoístas, Eduardo Costa, Imagina Eu, é o nosso clube universitário até às 4. 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

Cruzeiro se reforçando no setor ofensivo e buscando ter, quem sabe, um ataque de seleção. Eu explico tudo para você. O Cruzeiro que treina hoje, visando o compromisso amanhã contra a Chapecoense, jogo de volta das oitavas de final da Copa do Brasil, mas que está atento e buscando reforços no mercado. O Wesley, jogador que passou pelo Corinthians, está no Al-Nassr e que na última temporada também esteve no Real Sociedad, é um desses nomes que chega por empréstimo, com o valor de compra fixado e com o salário sendo pago pelo clube dele, o Al-Nassr, parte do salário, né? Sendo pago pelo clube dele, o Al-Nassr. O outro jogador que também chega nas mesmas condições e que pertence ao Neon, também da Arábia Saudita, é o Lúcio Rodrigues, que passou aqui pelo Bahia, foi vendido quantia milionária para a Arábia por lá. Não se firmou tanto assim, vem por empréstimo também, com o valor de compra fixado e ainda com parte do salário sendo pago pelo time da Arábia. Agora um terceiro nome surge nessa lista do Cruzeiro, que também é uruguaio, assim como o Lúcio, e que também é da seleção uruguaia. É o Brian Rodrigues, mas esse aí é mais complicado. O Cruzeiro fez uma proposta agora recente de 10 milhões de dólares e espera a resposta do América do México, quem sabe, aceitando a proposta do Cruzeiro, o Brian Rodrigues podendo ser novo reforço da equipe celeste. Mas lá no México, fala

0: aceitando a proposta do Cruzeiro, o Brian Rodrigues poderão ser novo reforço da equipe celeste. Mas lá no México, fala-se em algo de em torno de 12 milhões mais bônus, mas vamos aguardar. Bom, para fechar, venda de ingresso pro jogo com o Flamengo vai começar na próxima quinta-feira, 14h, e com preços a partir de R$40. É o Cruzeiro esperando a China Azul lotar o Mineirão para buscar também sua classificação na Copa Libertadores. Com o Cruzeiro, para o repórter Paulo Azeredo.
1: O Galo quer repetir 2016, quando veio aqui em Caxias do Sul na Copa do Brasil e eliminou o time da casa. Naquela oportunidade foi nos pênaltis, brilhando a estrela de São Vítor. Desta vez, o placar está igual, 0-0 em Belo Horizonte. Quem vencer avança na competição. Para o jogo, o técnico Barba Domingues vai levar algumas dúvidas na escalação. Se ele começa com o Coelho, o último jogo foi o Dudu titular, mas pode pintar até o Preciado ali pela essa ala na direita. E no meio campo, uma interrogação com o Maicon, não está 100% fisicamente, mas é um jogador de confiança do treinador. Everson, Natanael, Juan, Lianco e Renan Lodi, meio campo, Tomás Pérez, Maicon, Victor Hugo e Bernard na frente, pode ser Coelho, pode ser Dudu ou Preciado, e o Cassierra. A bola rola às 19h30 da noite.
2: E falando dos cariocas, a gente começa com Fluminense e Vasco da Gama, que jogam amanhã no Maracanã, 21h30. Última parcial ontem, às 18h, era de 41.176 ingressos já vendidos com o setor sul, onde fica a torcida do Fluminense, esgotado. O Vasco da Gama faz hoje sua preparação final e define a equipe, mas o técnico Pedro Emanuel só confirma para os jogadores na última preleção quem vai para o jogo, mas Thiago Mendes e Jair deverão começar jogando. Pelo lado do Fluminense, Luiz Ubeldia, ainda sem contar com Thiago Silva, e também Freitas, sua zaga principal, pode manter aí Ignacio e Igor Rabelo, e pode colocar o James também. Igor Rabelo foi muito bem no jogo de sábado, no 0-0 do Maracanã. Pelo lado do Flamengo, Lucas Paquetá retorna domingo diante do Vitória nos 19h30 no Maracanã, e o time rubro-negro está buscando ainda Luiz Henrique para reforçar o ataque. Com relação ao Botafogo, o time já está sem Cris Ramos. O atacante espanhol retornou para jogar pela Espanha. E outro que pode deixar o clube a qualquer momento é o Joaquim Correia. Ele está nos planos do Estudiantes de La Plata, porém não quer pagar uma rescisão junto ao Botafogo e espera que o Joaquim Correia faça um acordo com o Botafogo, saia de maneira gratuita e possa fechar com a equipe do Estudiantes de La Plata. Joaquim Correia, que é argentino. No Rio de Janeiro, repórter Wellington Campos.
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Mansa aqui na Clube, mais um dia de sol nesta terça-feira, dia 4. 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
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Esse cara tá na América. Um abraço pra ele, meu amigo William do Forró. Um abraço pra Giane também, que tá sempre ouvindo a gente. Um abraço pra vocês aí. Obrigado pelo carinho, viu? 8 minutos faltando para uma.

0: Marcos e Melonte aqui na Clube. Que pena, pena que você já namora. O Lili do Forró, madrugada. É o nosso clube universitário nesta terça-feira. Juntinhos até as 4 horas aqui na Clube. 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Um em ponto aqui na Clube.
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0: 1 e 9 aqui na Clube.

0: 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O sorteio rola sexta-feira agora. Boa sorte para você. Boa sorte para você. Quem é que tá comigo? Alô, boa tarde.
1: Bebida está na história.
0: Peraí, Gilmar, acerta aí.
1: Boa tarde, Gilmar Francisco. Fala comigo, meu amigo. Rapaz, até que enfim eles rodaram minha música aí, hein?
0: Ah, é?
1: Não mandou pra mim, não, né?
0: Uai.
1: Foi pro russo lá de Ariranha.
0: Uh-huh.
1: Mas tá bom, né? Fazer o quê, né? Um dia eles rodam pra mim, né?
0: Roda?
1: Aqui, manda um alô pra mim aí, pra todos os ouvintes, pro Márcio Bar, pra você aí. Essa música, se você passar pra nós aí, dois amigos. Aqui eu agradeço e eu quero participar do sorteio, hein? Nossa bebida.
0: Vai lá, fala aí.
1: Bebida está na Stop Car.
0: Pit Stop Barras.
1: É a melhor bebida da região.
0: Valeu, Elcio. É o meu amigo Elcio Capoteiro. Valeu, Elcio. Um abraço pra você. Obrigado pela participação, tá bom? O Matheus tocou a música dele, ó. Dois amigos com Julio Iglesias e Zezé de Camargo e Luciano. Música bonita. Valeu, Elcio. Aquele abraço, viu? Quem mais tá comigo? Alô, quem é? Alô,
2: tá, sou Rosiane de Vila Pomar. A bebida que faz o meu evento é a Pit Stop Barras.
0: Valeu, Rosiane. Boa tarde pra você. Boa terça-feira. Adelaide José Salles. Fala, Adelaide. Cadê Adelaide?
3: Boa tarde, Gilmar.
0: E aí?
3: Gilmar.
0: Oi.
3: Hoje eu quero ver uma música com a Kátia, qualquer jeito. Presta para os ouvintes, quem tá na trilha, Gilmar. Tá bom demais.
0: Você foi longe agora, Adelaide.
3: Gilmar,
0: Quer
3: participar do sorteio? Pix Spock Barra.
0: Valeu, Adelaide. Um abraço para você. Boa terça-feira. Quem mais? Alô, boa tarde.
4: Boa tarde, Gilmar Francisco.
0: E aí?
4: 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Joel Bernardo da Silva e Grantaúna.
0: Valeu, seu Joel.
4: Todo dia. Como no sorteio, Gilmar Francisco. Então, boa tarde, um bom programa. Fica com Deus.
0: Obrigado, valeu, Joel. 1:11 aqui na clube. Deixa eu ver quem mais tá aqui. Alô, hein?
5: Boa tarde, Gilmar. Oi, Gilmar.
0: Oi.
5: Quero participar, Gilmar, do sorteio aí, Gilmar, da Pit Stop.
0: Aham.
5: Valeu. Tchau, obrigado.
0: Valeu, Márcio. Grande abraço pro Márcio Teixeira de Souza. Tá participando com a gente aqui. Minha amiga Giane tá lá na América. Valeu, Giane. Eu toquei hoje pra vocês aí, o Willian do Forró, madrugada. Abraço, Giane. Obrigado pelo carinho, viu? Atender a Rose aqui. Vamos atender a Rose. Fala, Rose. Boa tarde.
6: Boa tarde, meu amigo Gilmar Francisco.
0: E aí, como é que tá?
6: Tô aqui ligadinha.
0: Que bacana.
6: Vou agora pra segunda ordenha, começar agora, trabalhar e ouvir você.
0: Ah, que bom.
6: Quero ouvir aquela música do Zé Felipe, Ruim de Coração. Oferecer pra você, pra toda a galera da clube, meu filho Matheus. Bora. Terçou, hein? Terçou. Quero concorrer também aos prêmios aí. O evento, a bebida pro meu evento, pro seu evento, está no Pit Stop Barras.
0: Valeu, Rose. Um abraço pra você. Boa tarde, boa terça-feira. Tá partindo pra segunda ordenha, rapaz. Essa mulher trabalha, hein? Essa mulher trabalha. Valeu, Rose. Ob 13 aqui na clube. Boa tarde pra você. Boa terça-feira. Felipe Rodrigo, ignora.

1h17 aqui na Clube Zé Felipe Rui de Coração. Felipe Rodrigo Ignora é o nosso clube universitário. 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
2: Quem vai dar uma fugidinha, joga a mão pra cima. 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

0: Ela tá toda sentimental, é gravidez da Lauana Prado. Dom.
1: Obrigada.
0: 1h30 aqui na Clube, boa tarde pra você, boa terça-feira, teve Michel Teló, fugidinha. 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
0: Não era pra ter entrado essa.
3: Depois do intervalo.
0: Cadê?
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0: Ai, 1h31.

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1: 1h32 aqui na Clube. 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Agora sim, 1h32.
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2: Homem 38 aqui na Clube.

0: 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Só fazer isso, boa sorte para você, sorteio rola sexta-feira agora aqui no programa Clube Universitário, quem sabe você vai se dar bem. Quem é que fala comigo? Alô, boa tarde.
1: Oi, Gilmar, boa tarde, tudo bom?
0: Tudo jóia.
1: Que é Maria das Graças, Rodrigo da Barra do Sapucaia.
0: E aí?
1: A bebida do meu evento da Visa Stop Barra.
0: Valeu, Maria, aquele abraço pra você, obrigado. Quem mais tá comigo aqui? 20 faltando para as duas. Cadê? Alô? Alô?
2: Isso.
0: Oi.
2: Chamada, alô, doutor Cajiru, pesa o pacote, se crente alçar. Vai jogando pela Chica e para o seu reggae da Brasil. Passar a música do Chapéu pra mim, pra toda a Clube FM, foi o meu sorteio, né?
0: Valeu, Belga, aquele abraço. Sirlene Dalva, boa tarde, Sirlene.
3: Ai, Gilmar Francisco, a bebida para o nosso evento está no Pit Stop Barra.
0: Muito bem, boa sorte para você, Andréia da Vila Santa Isabel. Fala, Andréia.
4: Oi, Gilmar, tudo bem? Boa tarde, é a Andréia aqui da Vila Santa Isabel.
0: Como é que você tá?
4: Ô, Gilmar, você toca a música do Luan Santana para mim, Ilha, tá? E eu quero concorrer também aí ao prêmio da Pit Stop Barras, tá? A bebida para o meu evento se encontra na Pit Stop Barras, tá bom? Aí você coloca meu nome no sorteio e toca essa moda aí pra gente, fazendo favor, tá bom? Beijo, fique com Deus.
0: Valeu, um abraço pra você, obrigado pelo carinho. Quem mais tá com a gente aqui? Luzia, fala Luzia, boa tarde.
5: Oi, Gilmar, boa tarde. A bebida para o meu evento é do Stop Bar.
0: Valeu, Luzia.
5: Participar do sorteio.
0: Já tá participando. Boa sorte pra você, Luzia. 1h41 aqui na Clube. Boa tarde pra todo mundo. Boa terça-feira. Sexta-feira rola o sorteio. Barril de chope, carne de boi, carne de porco, linguiçinhazinha de frango. Nossa Senhora. Promoção Dia dos Pais, Pit Stop Barras e Clube Universitário.

Tem demais por aí, viu? Tem demais por aí. Cuidado, cuidado. Aquele roxinho bonitinho. E ver cara não vê coração não, viu? Como diz o ditado. Abre os olhos, abre os olhos. Roberta Miranda Perigosa e linda, Luan Santana Ilha, 1h47 aqui na Clube. 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

Wesley Safadão e Rei Vaqueiro, Displicente, Simone Mendes, Direitos Iguais. Clube Universitário tem as 4, melhor programa da sua tarde. 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
3: 2:08 aqui na Clube. Ótima terça-feira para você. Vamos juntos até as 4 horas aqui na Clube. Tá na Clube, tá bom demais. Nosso WhatsApp 27 9 95 24 75 75. Participe. Boa sorte para você. Alô, boa tarde. Quem é? Quem é? Cadê? Deixa eu ver aqui, deixa eu ver. Alô, é.
4: Alô, João. Boa tarde. Segundo aí, tá com nós de Christian Ralph, cheiro de shampoo. Uhum. Alô, manda um alô pra minha alimentação. Eu tô ouvindo o programa. Prestei pra todos que estão ouvindo o programa, pra todos gostando da música, pra vocês da rádio, alô. Tá na Clube, tá bom demais. Põe meu nome sorteio, João. Manda um alô pra minha alimentação aqui. Uma luz aqui, falou. Boa tarde, bom trabalho. Christian Ralph, cheiro de shampoo.
3: Valeu, Pico, um abraço pra você, boa terça-feira. Alô, boa tarde.
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3: Valeu, Altieres, um abraço pra você. Cleusa, cadê você, Cleusa?
6: Boa tarde, Márcio Francisco, Cleusa Rosa Ferreira, um show para o meu evento está na Pit Stop Barra.
3: Valeu, Cleusa, quem mais? Elza Ferreira, fala, Elza.
7: Boa tarde, meu amigo. É a Elza Souza Ferreira aqui do Código de Laranjeiras.
3: E aí?
7: Aonde tem a melhor bebida para o nosso evento é na Pit Stop Barra. Coloca meu nome sorteio aí, fazendo favor.
3: Já tá. Então,
7: boa tarde pra você. Fique com Deus.
3: Valeu, Elza. Um abraço pra você. Fica com Deus também. Sandra Maria de Mantena. Fala, Sandra. Cadê? Cadê a Sandra? Cadê, cadê, cadê? Agora sim, vamos lá.
8: Boa tarde, Gilmar Francisco. É Sandra Maria de Souza de Mantena.
3: E aí, Sandra?
8: A bebida do meu evento está no Pit Stops Barras. Toca 10 segundos com Luan Pereira para mim, Gilmar. Um abraço, fica com Deus. Coloca o meu nome no sorteio.
3: Valeu, Sandra. Um abraço para você. Boa tarde, boa terça-feira. Kátia Ângela da Vila da Farieira. Fala, Kátia.
9: Boa tarde, Gilmar. A bebida para o seu evento, nosso evento, está na Pit Stop Barra.
3: Valeu, Kátia, aquele abraço. Meu amigo Seba no táxi, fala, Seba. Cadê você, Seba? Cadê você?
10: Boa tarde, meu amigo Gilmar Francisco, é o Seba no táxi.
3: E
10: melhor
3: aí?
10: Pizza, melhor atendimento, qualidade. 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Falou, um abraço aí, Seba. Tchau, obrigado.
3: Valeu, Seba, um abraço pra você, bom trabalho, boa terça-feira, 2:10 aqui na Clube. 3:30 tem a nossa mensagem do dia. Perde não, viu? Uma linda mensagem, uma linda história. Eu tenho certeza absoluta que você vai gostar, tá bom? Vamos juntos até as 4. Participe com a gente. 27 9 95 24 75 75.

2h16 aqui na Clube Bruno e Barreto, Texana 37, Christian Ralph, cheiro de shampoo. 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Chaves, um abraço pra vocês, bom trabalho, meu amigo Robertinho, sem camisa. Sem camisa não, né? Com camisa, né, Robertinho? Com camisa, um abraço pra turma aí, a turma da R.A. Chaves Construtora, trabalhando e ouvindo a gente. Boa tarde pra vocês, ótima terça-feira, 2h17, o Matheus pediu essa aqui. Nosso pessoal tá machucando hoje, hein? Cê tá doido? O Pico pediu cheiro de shampoo. E o Matheus pediu essa aqui sem direção. Nossa senhora! Se fosse numa sexta-feira, sei não, viu? Eu ia me acabar. Mas é terça-feira, tá muito cedo. Não pode. 2h17.

2:24 aqui na Clube. Priscila Senna com Gustavo Lima, Doce Mel, Rick Renner sem direção. É o nosso clube universitário. 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Pit Stop Barras, a bebida certa para seu evento. 2:25 aqui na Clube.

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1: Tá bom demais. 2h32 aqui na Clube. 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
1: Deixa eu mandar um abraço aqui pro meu amigo Namiro Naná, lá no bairro São Bernardo em Mantena. Alô, Namiro, aquele abraço, grande Naná, um abraço pra você, viu? Boa tarde, boa terça-feira aí pra você, pra André, pra toda a família, muito obrigado pelo carinho. 2h33 aqui na Clube, quem é que fala comigo? Alô, boa tarde.
3: Boa tarde, meu amigo Gilmar Francisco, tudo bem com você, Gilmar?
1: Eu tô ótimo.
3: Graças a Deus, tudo bem comigo.
1: Que bacana.
3: Quero mandar um alô para todos que estão ligados, porque são muito, né?
1: Verdade.
3: Que hoje a bebida para o nosso evento é na Pit Stop em Barra. Tá na Clube, tá bom demais.
1: Valeu, Lucimarão, um abraço pra você, obrigado pelo carinho, boa terça-feira. Deixa eu mandar um abraço também pro Ruiter. Ô, Ruiter, grande abraço pra você. Teve aqui na rádio outro dia, conhecendo os estúdios. Valeu, Ruiter, um abraço, viu? Muito obrigado pela companhia, 2h34 aqui da Clube. Ô, gente, olha, 3h30 tem a nossa mensagem do dia, uma linda história. Pede não, viu? 3h30 a nossa mensagem pra você nesta terça-feira, dia 4 de agosto. É o nosso Clube Universitário até às 4. Canta, Zezé, canta, Luciano. Quem pediu essa foi o Namiro.

João Bosco, Vinícius e Lauana Prado, larguei de ser besta. Cesare Camargo e Luciano Labirinto. É o nosso clube universitário. 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

0: 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Ascamarb, Associação de Catadores de Materiais Recicláveis, presidente Francisca Maria da Silva. 2 horas e 44 minutos aqui na Clube, é o nosso clube universitário. Vamos juntos até as 4 da tarde. Quem tá ligado com a gente é o Ronaldo, taxista. Fala, Ronaldo.
1: Ô, Gilmar Francisco, é o Ronaldo, taxista.
0: E aí?
1: Olá, alô pra nós aí.
0: Valeu, Ronaldo.
1: Fodão aí também. Vamos
0: cá. Valeu, Ronaldo.
1: Olha, escuta que você aqui, hein?
0: Top, top.
1: É puxada dos passageiros aqui. Tá, escuta que você, hein?
0: Valeu, Ronaldão. Um abraço,
1: olá,
0: viu?
1: Alô pra nós aí. Tudo de bom, hein? Passa um rodão pra nós aí.
0: Valeu, Ronaldo. Grande abraço, Ronaldo. Taxista também tá ligadaço com a gente. Valeu, Ronaldo. Obrigado pela carona, viu? Tá trabalhando lá e sempre ligadaço na Clube. Valeu, Ronaldo. Um abraço pra você. Bom trabalho, boa terça-feira. 15 minutos faltando para as 3. Daqui a pouquinho tem a nossa mensagem do dia. Perde não, hein?

0: Jorge Mateus aqui na Clube. Só se for sozinho, Zezé de Camargo, irmão da Lua, amigo das estrelas. 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

3:09 aqui na Clube, Eduardo Costa, imagina eu, Leonardo, como esquecer você, é o nosso clube universitário. 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

10h22, aqui na Clube QC Paredão e Roger e Gustavo, saudade do Tonego. Henrique Juliano, seja ex, Leandro e Romário, Ícaro, Gilmar, corações egoístas. Bom, daqui a pouquinho tem a nossa mensagem do dia. Se prepare aí. É uma história bacana de. Bom, você vai entender. Você vai entender. Uma história bacana que você vai entender já já. Dentro de alguns instantes na nossa mensagem desta terça-feira, dia 4 de agosto, 3h23.

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1: Passando agora, crédito, meu filho. Quem avisa, amigo, é aí, eu te digo aqui.
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6: 3:31 aqui na Clube.
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6: Mais uma história bacana que eu gostaria que você prestasse atenção. Nós podemos sempre tirar lições maravilhosas de histórias como essa que eu vou ler agora. O homem de negócios andava apressado pela praça central da cidade. E a sua mente era um turbilhão de prazos, dívidas e problemas que pareciam impossíveis de resolver. Para ele, o mundo funcionava apenas com base em números, lógica e resultados imediatos. Ele sentia-se esgotado, carregando o peso do mundo nas costas. Ao passar perto de um canteiro, ele viu um velho jardineiro cuidando de uma terra seca e batida. O homem parou, observou o ancião cavar um pequeno buraco com as mãos calejadas e, com extremo cuidado, depositar ali uma semente minúscula, quase invisível ao olho nu. Depois, o velho cobriu a semente com a terra escura e regou o local. O empresário, com um sorriso cético, aproximou-se e disse: "Perdoe minha franqueza, senhor, mas o que você faz perder tempo plantando algo tão insignificante em um solo tão duro? Como pode ter tanta certeza de que algo vai nascer daí? Olhando de fora, parece um esforço inútil." O velho jardineiro limpou o suor da testa, olhou nos olhos do jovem e sorriu com serenidade. "Meu jovem, o que você vê aqui é apenas terra seca e uma semente que parece morta. Mas o que eu vejo é o poder do invisível. Eu não vejo apenas a semente sob a terra. Eu já vejo a árvore que ela se tornará. Eu já consigo ver suas folhas verdes, a sombra que ela dará nos dias de calor e os pássaros que farão ninhos em seus galhos." O empresário franziu a testa, confuso. "Mas o senhor não tem garantias. Pode vir uma tempestade, O sol pode queimar o broto ou alguém pode simplesmente pisar nele. É irracional, é falta de inteligência apostar a sua energia nisso. O ancião então pegou um punhado de terra nas mãos e explicou. O nome disso é fé. A fé não é a certeza de que o caminho será fácil, mas a convicção absoluta de que a vida trabalha a favor daquilo que cultivamos com amor, com carinho e com zelo. A semente não tem força para romper a terra sozinha se ficasse na superfície. Ela precisa ser enterrada, passar pela escuridão do solo para que a sua força interior desperte. Quando você coloca a sua fé em ação, você para de focar no tamanho do problema, que é a terra dura, e passa a focar no potencial do que está plantado no seu coração. O homem de negócios silenciou. Ele percebeu que passava os dias focando apenas na terra seca de suas preocupações, esquecendo-se de alimentar a semente dos seus propósitos. O velho concluiu apontando para uma árvore gigantesca do outro lado da praça. Aquela árvore frondosa que você vê ali começou exatamente assim. A fé é a força que transforma o pequeno broto em um gigante. Ela não muda o vento, mas nos dá raízes profundas para resistir a qualquer tempestade. Não olhe para a escuridão do momento atual como fim, mas como um solo necessário para você crescer. O empresário respirou fundo, sentindo um alívio que há muito tempo não experimentava. Ele agradeceu ao jardineiro e seguiu seu caminho. Os problemas ainda existiam, mas a sua postura diante deles havia mudado. Ele entendeu que uma pequena semente de fé, qualquer realidade pode ser transformada. E aí? Qual é a sua realidade hoje, nessa terça-feira, dia 4 de agosto? Como é que tá esse coração aí? Tá desesperado? Tá achando que não tem mais saída para você, que não tem solução? Tá achando que não vale a pena mais viver? Tá achando que o tempo tá passando rápido demais e você não vê resultado?

viver. Tá achando que o tempo tá passando rápido demais e você não vê resultado? Tá achando que há injustiça nesse mundo? Tá achando que Deus é injusto? Tá achando que alguns são mais felizes do que você, mais realizados? Como é que tá? Como é que tá esse coração aí? Talvez tá desesperado por uma conta que tem que pagar amanhã, semana que vem. O aluguel que tá vencendo, você não sabe de onde vem o dinheiro. Aquela pessoa que você amava te abandonou. Acabou de perder um ente querido, infelizmente perdeu um ente querido. Seu coração tá destroçado. Olha, eu sei que viver não é fácil, não é. É uma luta todo dia, é uma batalha todo dia, é matar um leão todo dia, mas por mais difícil que esteja o seu dia, o seu momento, não perca a sua fé. Não perca a sua esperança. Não sei qual é o problema que você tem passado aí, mas todo mundo tem. Se iluda, não. Não se iluda, todo mundo tem problema nessa vida. Talvez o vizinho que você olha do lado, o meu vizinho tá bem, talvez não esteja. Você não sabe quais são os problemas dele. E eu acho que cada problema que a gente enfrenta nessa vida é pra gente crescer. Acho não, tenho certeza disso. Então não perca a fé, não perca a esperança, não. Não desanime. Não desanime. Talvez desse grande problema que você está passando agora, talvez dessa grande dor, dessa dor profunda que você está sentindo, algo melhor e maior vai aparecer. A vida é assim, infelizmente a vida, nós temos perdas, infelizmente temos momentos difíceis. Às vezes perdemos pessoas queridas. Infelizmente, gente, nós estamos aqui e um dia será um de nós. Nós não vivemos aqui eternamente, não. Isso aqui é passageiro, isso aqui é um tempo determinado já. Não sabemos nem um dia, nem a hora, mas um dia vai ser eu, vai ser você, um dia nenhum de nós. Daqui a uns anos, nenhum de nós estará aqui. Daqui a uns 100 anos, eu não estarei aqui, você não estará aí, ninguém, nenhum de nós. Vai ter uma nova geração aqui. Uma nova geração, tudo é passageiro. Então, força e fé aí, tá? Vai dar tudo certo. Desanima, não. Faça o que for preciso aí, pede ajuda de alguém. Fala com Deus de maneira que você nunca falou, não sei, faz alguma coisa. Mas não desanime. Não ache que é o seu final, porque não é. O nosso final, a nossa história só termina quando a gente morre. Então se você tá vivo nessa terça-feira, tá respirando, tá aí me ouvindo agora, a sua história ainda não acabou, tá bom? A sua história ainda não acabou. Não acabou. E depende, o nosso amanhã depende, o nosso futuro depende de como a gente age agora. Se ficar só reclamando, se ficar desanimado, se ficar só falando bobagem, se ficar falando que não dá certo, aí vai piorar. É preciso se levantar um pouquinho, profetizar alguma coisa boa. Não é o seu fim. Não é, tá bom? Acredite. E alguma coisa boa vai acontecer, mas você tem que fazer alguma coisa. Peça ajuda se for necessário. Fale com Deus como nunca falou, mas dá um jeito, faz alguma coisa aí, mas não desanime, não perca a sua fé. A nossa fé é essencial pra gente suportar e conseguir dar a volta por cima, tá bom? Mensagem volta amanhã.

0: 15 minutos faltando para as 4 aqui no Clube Rose Nascimento, estou de pé. Isso aí, fica de pé, desanima não, que vai dar tudo certo no final, tá bom? Tô indo embora, se Deus quiser a gente se fala amanhã a partir do meio-dia com o nosso Clube Universitário. Grande abraço para todo mundo, daqui a pouquinho tem a Dilson Batista arrebentando como sempre, apresentando o seu batidão sertanejo e a gente se fala amanhã meio-dia na Clube com o nosso Clube Universitário. Grande abraço para todo mundo e até lá, em té.
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2: Tudo bem, Eduardo?
3: Vem com a Chicão, tudo bom?
2: Uma alegria inteira aqui com a gente, um prazer muito grande. Vamos cantar essa música aí, vamos?

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tarde, boa tarde, boa tarde, estamos chegando. Alô, gente amiga, boa tarde, meus compadres e minhas comadres, meus guerreiros e minhas guerreiras, boa tarde, meu povo lindo e abençoado. Tudo bem aí? Tudo tranquilo, tudo normal, pessoal? E o Inhame, como é que tá aí? Tá bom, tá junto? Bora!

0: Batidão Bruto comigo, Adilson Batista, a partir de agora no seu rádio, hein? Pra Barra de São Francisco, Clube FM 103,9, Mantena, Clube FM 93,7. Empresas do Grupo Faustino de Comunicação. Ah, com muito prazer, viu? Com muita alegria, como sempre, muita gratidão, meu povo. E pode aumentar o volume, porque a partir de agora, Marcelo, a cobra vai fumar, viu? De acordo, bichão. E o pau vai cair a foi, hein? Daquele jeito, moçada. Porque aqui na Clube do Batidão, você sabe como funciona, né? A novidade. Ô, meu filho, que o sistema é bruto demais da conta, a carga é pesada e a porrada é bichão. A porrada é certeira, rapaz! Aí que eu digo, aqui não pica pau. Olha que eu sei, envergo o bico danado. Aqui não é minhoca, aqui é encimentado. Aqui, ó. Concreto, rapaz! Como eu vi aqui, o Baltório é uma história com força, viu? Na máxima! Na máxima! Assusta não, meu povo! É a turma do Batidão que está chegando, hein? E quando a turma do Batidão chega junto, é só festa, rapaz! Olha a preguiça e a tristeza, quarta voita, viu? Sai fora, sai vazado. Aí que eu digo, cai na água, capivara, que leva em bale, é chumbo grosso. É o batidão sertanejo, moçada. Pra você que tem casa, no trabalho, no carro, no caminhão, na carreta. Pra você da construção civil, a turma que tá com a cabeça em dó. As simpáticas, lindas e maravilhosas, dona de casa, boa tarde. Aos comerciantes, comerciários, aos amigos das pedreiras e serrarias, meus amigos taxistas. Alô, galera do boteco. Acaba não, mundão, fecha não, boteco. Você no aplicativo do Brasil e no mundo, nosso abraço, hein? Todo mundo sintonizado na Clube do Batidão, em Central de Minas, São João de Mantenir, Tabirinha, Vagem Grande, Limeira de Vindas, Laranjeira, Barra do Ariranha, boa tarde. Alô, alô, meu povo de Nova Belém, Ataleia, Cuparaque, Galileia, São Félix de Minas, oi, Mendes Pimentel. Meus amigos de Ecoporanga, Ponto Belo, Montanha, alô, Água Doce do Norte, Vila Pavão, Vila Valério, Boa Esperança, Jaguaré, Pinheiro, boa tarde. Meu povo de Nova Venécia, São Mateus, São Gabriel da Palha, São Domingos do Norte, alô, Pancas, Águia Branca, Alto Rio Novo, Mantenópolis, alô, Mantenópolis, boa tarde. A você que ouve no aplicativo no Brasil e no mundo, nosso abraço, nosso muito obrigado. Sejam todos bem-vindos ao Batidão Sertanejo, hein? E lembrando que hoje é terça-feira, terça-feira de Paredão Raiz aqui na Clube, né? Terça-feira é de Paredão Raiz aqui na Clube. O nosso Big Brother musical de hoje, o Canta ou Dança. Tá como, hein? Olha o Canta ou Dança aí, meu povo!
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0: Terça-feira é de Paredão Raiz, hein? O vencedor canta três modos.

0: Iride Irineu no Paredão Raiz.
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0: Ai, ai, ai, o bicho vai pegar, hein?

0: coração. Valendo um fardo de cerveja, latão na cortesia do Clube da Cerveja do Poço Servil, hein? Na saída pra Montana, Clube da Cerveja, já pode, Otacedo. E agora vamos combinar o seguinte, vamos, aumenta o volume pra nós. Não, pode aumentar mais, aumenta mais. Dá um sorriso e fala assim, ô, trem gostoso, trem cosquento. E o batidão certo, deixa o batidão bruto do jeito que a moçada gosta, está entrando no ar.
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0: 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São 16 horas e 23 minutos aqui na Clube, no nosso Batidão Sertanejo, nosso Batidão Bruto. 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Oi! E daqui? Opa!
1: Dilson Batista! Boa tarde, meu amigo.
0: Boa tarde!
1: Passa pra nós aí.
0: Ah.
1: Mulher casada, cheira chumbo. Não sei quem canta, não, mas é aquela que fala que...
0: Que cheira, cheira.
1: Mulher casada, cheira chumbo.
0: Que cheira, cheira.
1: Passa aquela pra nós aí, fazendo favor.
0: Valeu. Abraço, Rodrigão. Ele não sabe quem canta, não, mas quem cheira chumbo, cheira, né? Olha, gente, o batidão sertanejo também do apoio aqui da mobiliadora é Universal, próximo ao Sicoob, hein? 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Opa! Quem tá aqui?
2: Ô, Batista, boa tarde.
0: Boa tarde.
2: Que programa bom.
0: Ô, Gil.
2: Vamos iniciar aí com Teodoro Sampaio, moço. Ô, o canto a dança aí, o Adilson Batista, chumbo na asa do Fabrício Show, Fabrício.
0: Valeu, Gildo, um abraço, senhor. Sobrou pro Fabrício, o Fabrício nem passou por aqui, tem tempo, o Fabrício não passa por aqui. Ô, valeu, Gildo, um abraço. Ô, Gildo, hoje no nosso Canta ou Dança da Senhora.
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0: Coitado, Fabrício, sobrou chumbo pra ele se merecer, hein? É Iride Irineu. E o Bica d'Água.

0: bicho vai pegar, hein? Ah, vem aí a cavalgada do Sítio Nery, hein? Em setembro acontece a mega cavalgada do Sítio Nery, cavalgada da paz. Partiu? Dia 16 de agosto é cavalgada de São João, hein?
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0: Já comprou sua cartela? São 6 motos pra você em São João de Itabirona, hein?
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0: Aí é o Franquito Lopes.
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0: Aguenta coração. Opa! Oi, quem tá aqui? Oi! Agora vai, agora vai. Opa!
2: Alô, Adilson Batista. Quem canta aí é Iridineu.
0: Iridineu, alô, Mariano. Abração, Zé Mariano. Sai na frente, Iridineu, no canto Dança Raiz dessa terça-feira. Opa!
3: Boa tarde, Adilson.
0: Boa tarde, Laís.
3: Hoje eu quero ver a música com Eduardo Costa, Pisei na Bola.
0: Ah, não!
3: Mas é o nome da música.
0: Aham.
3: Preço pra todos os ouvintes e quem tá na curva, né, Adilson?
0: Tá bom demais, Adilson. Tchau, obrigado.
3: E eu voto pra cantar Franquito Lopes. Se ele vencer, eu quero ouvir. A solidão me fez chorar.
0: É a rainha da tijolada. Agora o jogo tá empatado, hein? 1-1. Aliás, volta a ter vantagem, passa na frente o Iridineu. O Jorge está ligado lá em Água Doce. O Jorge disse: meu voto é pro Iridineu. E agora tem 2. Franquito Lopes, o índio apaixonado, tem 1. Opa!
4: Boa tarde, meu amigo Adilson Batista. Aqui é o Baianinho do Assentamento Três Coração.
0: Ô, Baianinho!
4: Manda boa pra nós aí, Adilson Batista, o menino da porteira. Quero ver você, meu amiguinho do meu amigo Eduardinho, meu amigo Alemão do Itá, meu amigo Alisson Agulha da Poaia. Meu amigo Zé Minhoca, fala comigo, Zé Minhoca. E cai na água, capivara que leva em chumbo grosso.
0: Chumbo grosso, capivara, chumbo grosso. Abração, meu grande amigo Baianinho, 12 do Assentamento, Três Corações da Sintonia. Alô, Valdeci, alô, Drodeí, aquele abraço, hein? Do Assentamento Três Corações para o Assentamento Roda d'Água. Oi!
4: Ô, Adilson Batista, que é Valdeci, do Assentamento Roda d'Água, mais grande tá um.
0: Fala comigo!
4: Aqui, meu voto é Franquito Lopes. E coloca meu nome no sorteio aí do Pardinho da Cerveja, no Clube da Cerveja, na saída para a Mantena, do lado do posto F1, rapaz.
0: Valeu, Valdeci! Tá bom demais, Bruno! Alô, meu povo do Assentamento Roda d'Água! Alô, meu povo do 16 de abril, hein, Mari? Boa tarde! Assentamento Miragem, Ecoporanga também, tá ligado comigo? Alô, Pelezão, aquele abraço, Pelé!
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0: Não é 100% não, mas estão dizendo que é o melhorzinho que tá tendo, hein, rapaz? Vamos da Gemeropa!
7: Boa tarde, batidão sertanejo com Adilson Batista, aqui é o Russo da Barra do Aranha. Eu queria ouvir uma música com Di Paulo e Paulinho. Não brinque com a paixão.
0: Pode não.
7: Oferecer pra todo o pessoal do bar do Jô dos Mal Acabado e Pé Inchado e quer concorrer todos os prêmios que tiver aí na rádio. Adilson Batista, o fenômeno da rádio.
0: Ei, Russo, abração pra você, Russo. Todos os nossos amigos aí no bar do Jonas Maiana presos, mal acabado de plantão, aquele abraço. Alguém tomando um aí no bar do Jonas? Esquece da minha não, hein? Toma a minha também. A minha é copo cheio, por gentileza. Que dinheiro nós não tem não, pessoal. Até porque nós tá mais liso do que leitão ensaboado, menino. Agora, paixão. Ô, menino, paixão aqui é mato, viu? Juízo. Nós tem, viu? Mas é pouquinho, rapaz. Zezé de Camargo, irmão da lua, amigo das estrelas, batidão sertanejo no seu rádio, em nome da Fácil Empréstimos.

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1: De volta com o batidão, hein? 16h44 na Clube. Eu atendo Adelaide, a rainha da tijolada. 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

0: Nossa, imagina eu. Aguenta, coração. E o batidão volta já já com muito mais musical. Aguinaldo tá ligado em Boa Esperança. Alô, Aguinaldo.
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2: De volta. Eu atendo Aguinaldo.
3: Subi pra ficar bonito.
2: Aguinaldo.

0: O Batidão na Clube. Boa. Boa tarde.
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0: Tá bom demais, moçada, tá bom demais, hein? Tarde de terça-feira, hoje dia 4, né? Começando nesse momento o ventinho frio, né? É, um ventinho frio por aqui em Barra de São Francisco. A friaquinha batendo de leve. E aí? É, não dá pra... É, tem que fazer as pazes aí, né, Malagabado? Hein? Tem que dormir de conchinha. 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Opa!
3: Fala comigo, Adilson Batista!
0: Ô, Aguinaldo!
3: Aqui é o Aguinaldo de Boa Esperança, Adilson!
0: Fala comigo, Aguinaldo!
3: Gostaria de você rodar uma música pra mim com Guilherme Silva, Barquinha de Ouro, se for possível. Ofereço pra todo mundo que gostar da música. Alô, Marcos, bom trabalho pra você e um abraço.
0: Valeu, Guilherme. Tamo junto, meu parceiro, aquele abraço, hein? É o Batidão Sertanejo, gente. Ó, lembrando que acontece aí no próximo dia 16 de agosto a Mega Cavalgada de São João do Itabiruna, hein? Você não pode perder essa grande festa, vai dar bom demais da conta, vão estar coladinho aí com a família da Riva, colado igual cano de garrucho, chamegando bonito, beijando a boca e chamando de meu amor. Abração, meu grande amigo Teia da Riva, né? Minha amiga Neuza, tá ligadinha? Alô, Neuza. Meu amigo Damiano também tá ligando. Ê, Damiano, gente boa, hein? Da turma aí de São João, esperando por você, hein? Teremos aí, ó, muito forró na veia com Leandro e Gabriel. Teremos também aí, ó, a presença do Camilo Pádio. Temos também aí o Vitinho do Piseiro. Sorteio, pessoal, sorteio de 6 motos 0 quilômetro. Sendo no primeiro prêmio uma moto Pop 110 0 quilômetro. O segundo prêmio, uma moto Pop 110 0 quilômetro. Terceiro prêmio, uma moto Pop 110 0 quilômetro. 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Tá chegando dia 16. Tavam tá colado igual canto de garrucho, chamegando bonito, beijando na boca e chamando de meu amor. Opa!
4: Ô, oh, Dilson, boa tarde, como é que tô em Ame?
0: Adivinha, irmão.
4: Aqui, Judim, toca aquela pra nós aí. Mulher danada, Mato Batista.
0: Ô, Bruto.
4: Tempo que não ouço essa música, pai. Sai de férias, né? Voltei de São Paulo esses dias. Toca pra nós aí. Quero participar do sorteio, hein? E ofereço a música aí pra todos os ouvintes.
0: Tá na cumbuca, hein? Tá na cumbuca. Valeu, falar em sorteio, daqui uns dias eu vou começar a sortear a cartela também pra você concorrer aí, ó. A 6 motos 0 quilômetro. Ah, lembrando que você pode comprar a sua cartela em Barra de São Francisco nos seguintes pontos.

0: Auto Zero Quilômetro, hein? 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Você pode comprar também na Farmácia Saar, ali em frente ao Banco do Brasil. 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
0: Não é 100% não, mas estão dizendo que o batidão é o melhorzinho que tá tendo, né? Olha, lembrando que nesse fim de semana, Barra de São Francisco vai estar em festa. Você não pode perder a oportunidade de curtir essa mega festa em Barra de São Francisco, moçada. Teremos aí, ó, grandes atrações e você não vai perder não, hein? Não dá pra perder, mega festa em Barra de São Francisco. Todo mundo convidado pra curtir aí, ó. Teremos aí a presença de Dilcinho, né? Aliás, vamos começar aqui por ordem. É dia 6, é a abertura da festividade, né? Dia 6, teremos aí os Mamonas Assassinas, o Legado. Dia 7, tem a presença de Dilcinho. Dia 8, sabadão, Nando Moreno, o Chapeludo. E dia 9, tem o som de Diego e Vitor Hugo, Domingão, né? Domingão tem Diego e Vitor Hugo fechando a festa. É dias, portanto, 6, 7, 8 e 9 de agosto, na área de festa Albuína Zereda, em Barra de São Francisco. Além de atrações locais, também levantando a galera, nós vamos estar agarrado igual Cândido Garrucho, hein? Olha, utilidade pública, o meu amigo Osés passando aqui informando que foram encontrados aí os documentos do... Cadê o rapaz, rapaz? Cadê o homem? Encontrado os documentos de Alcino Henrique de Souza, hein? Em Alcino Henrique de Souza, ele perdeu aí a carteira contendo os documentos aí na região ali do bairro Nova Barra, próxima à delegacia. Certamente acabou que deve ter passado num forró de terceira idade no Domingão, deve ter perdido por lá. O Alcino é irmão do Ailton, né? Aí da mercearia da Vila Luciene. Alô, Ailton! Ailton tá sempre ligado comigo, né? E o Alcino também. Os documentos se encontram ali na Secretaria de Limpeza, na Rua Beira Rio. Ali próximo ao pavilhão, hein? Abração, meu grande amigo José, secretário e toda a moçada aí da Secretaria de Limpeza. Esse povo aí que deixa a cidade limpa, né? Eu tiro o chapéu pros garis, os coletores. A moçada que pega firme no pé do Eijo. Opa!
3: O meu amigo Edson Batista. Oi. Tudo bem, querido?
0: Tudo bem?
3: Boa tarde, né? Boa tarde ainda.
0: Boa tarde, minha querida.
3: Ô, Adilson. Ah. Eu vou no Franquito Lopes, tá? Daqui a pouco eu tenho que trabalhar. Então, já vou de Franquito Lopes.
0: Franquito Lopes.
3: Quer dormir em teus braços, se caso ele ganhar. Aham. Tá bom? E ofereço para todos os ouvintes, né, em geral, e lá o pessoal do Valão Fundo também, né, a mamãe, todo mundo lá, o tio Júlio, e o Paulinho comigo. E é isso aí, meu amigo.
0: Alô, Paulinho!
3: Tá tudo de bom.
0: Obrigada. Valeu, minha amiga! Beijos. Valeu, André, abração para você, meu amigo Paulinho, toda a família curtindo o batidão, você tá mesmo? É no canto dança, no canto dança.
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0: Tá assim, ó. O Franquito Lopes agora tem 3, hein? 17:27 no batidão. Alô, Márcio Zbac, abraço, Márcio. Alô, Pedrinho do Churrasquinho.
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0: Franquito Lopes tem 3 e o Iridirineu tem 2. O vencedor ganha três modas. Terça-feira é dia do paredão.

0: aqui na Globo, hein? Opa!
1: Boa tarde, Adilson Batista. Aqui quem fala, o Florentino Campin Schmidt.
0: Ô, Florentino!
1: Eu quero concorrer esse fardo de cerveja do clube do F1, saindo para a Mantena. Falou, Adilson!
0: Valeu, Florentino! Aquele abraço, meu parceiro! E o bambu tá gemendo. De acordo, moçada. Eu de Cainágua, capivara que leva em pala, hein? Chumbo grosso. Será que capivara topa Cainágua hoje? Tá bem frio, né? Eu acho que capivara hoje morre de o cano da garrucha, mas não cai na água, não. Capivara tá mais caçando, é um paê pra ficar escondidinha. Opa!
2: Boa tarde, Adilson Batista. Eu vou correr o fardo latão de cerveja do Clube da Cerveja, do Posto F1, na saída para a Mantena. Eu volto para cantar Franquito Lopes. Então, boa tarde.
0: Valeu!
2: E o Joel Bernardo Silva, do Vai de Granta Una.
0: Valeu, Joel, um abraço, hein? Gente, tá valendo aqui, ó, tá valendo aqui um fardo de cerveja de latão do Clube da Cerveja, o Posto F1, hein? 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Clube da Cerveja, já pode, eu tá cedo. Abração, meu amigo Sérgio. Alô, Sérgio, um abraço, irmão. Meu amigo Zé Preto, na Alzira, também ligado com a gente, né? Todo mundo ligado no batidão na padaria Sabor de Minas também. Amado Batista, mulher danada. 17h29 na Clube do Batidão, certa vez. O Pedrinho de Churrasquinho tá ligado, né? Vou ter aí.
3: Digo não.
0: Alô, Maninho!

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0: do Safadão.
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0: Batidão, sertanejo, o batidão bruto, todo mundo ligado de bota a bota, hein? E o...
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0: Como está o canto ou dança aqui?

0: E aí, Franquito Lopes, oh! Iride Irineu, hein? O Zé Bom tá dizendo, eu vou de Iride Irineu. Ô Zé Bom, aí você pegou pesado, hein, bichão? Já pode estar cedo. Iride Irineu diminui, agora tem três, hein?
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0: O Franquito Lopes está com a bola na marca do pênalti. É, tem

0: Aqui quem é? Opa!
1: Esse Batista, eu coloco o meu nome aí também nesse fardo de cerveja aí, saindo pra mantena no curso F1. E coloco meu nome aí, tô aqui ligado na clube. Valeu, meu amigo.
0: Valeu, um abraço pra você, garoto. Tá ligado aqui na clube, meu grande amigo Creuzo Marino. Aquele abraço, Creuzo. Colado aqui no Batidão Sertanejo. Fim de semana tem festa em Barra de São Francisco, hein? Na área de festa, Albuína Azeredo, você não pode perder, tá todo mundo convidado, hein?
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0: Já vão estar colado, moçada, igual canto de garrucha.
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0: Mas... Quem tá aqui, opa?
3: Fala comigo, Adilson Batista, meu voto é do Franquito Lopes.
0: Não perde mais, hein?
3: Ganhar, toca uma música boa pra nós dele aí, hein? Falei pra todos meus amigos.
0: Valeu, ué. Você já falou, tá falado, hein? Falou, tá falado. Abração, meu grande amigo alemão do Clara. Oi.
3: Aquela do Chico Rei Paraná pra mim, a senhorita.
0: A senhorita.
3: Falei pra todos meus amigos, falei pra você, meu filho. Partiu, Adilson. Toma uma, né? Terçou.
0: Toma duas.
3: Sai do serviço agora.
0: Toma duas, alemão.
3: Ô, Adilson, quer concorrer? Faz cerveja aí, velho.
0: Valeu, tá na bomboca, alemão do Clara. Aquele abração, parceiro. Anda. Venceu a parada aqui o Franquito Lopes, hein? Ai, ai, eu sabia. Esse caiminho aí, né? Fresco desse jeito. É ideal pro mal acabado tomar uma. E o Franquito Lopes ajuda, né? Ajuda. Já beberam de cachaça escutando o Franquito Lopes na brincadeira. Oba.
4: Batista, boa tarde. Estamos juntos. Estão ligados aqui na clube, tá canapê sem dó, hein?
0: É coisa boa.
4: Tá, clube tá bom demais.
0: Tá bom demais, hein? Abração pra você.
4: Deus Batista, meu voto vai aí pro Franquito Lopes. Se ele vencer, é paixão e nada mais.
0: Ah, não!
4: Tá, Cuba, diz, tá bom demais.
0: Tá bom demais, né? Abraço, minha grande amiga Jailda.
2: Para mim,
0: e aí, pessoal, canta ou dança? Adriana tá ligadinha lá no Miracema. Alô, Adriana, boa tarde, minha amiga. Ela disse, é Franquito Lopes. Abração pra Adriana, Dona Maria. Alô, Dona Maria, um abraço, lindona. Dona Maria Alves, né? Opa!
5: Boa tarde, Adilson. Quero participar do sorteio do Clube da Cerveja do Posto F1 saindo pra Mantena.
0: Oh, valeu! Abraço pra você, minha grande amiga Kátia. Tá na Gumbuca, hein? Vai sair no final do programa um fardo de cerveja latão. 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Oi!
6: Olá, Adilson.
0: Oi!
6: Agora aqui é Berri Barbosa.
0: Oi, coraçãozinho.
6: Cadê minha música que eu te pedi?
0: De batata doce.
6: Gentileza, tá? Passa minha música.
0: Qual é?
6: Ofereço especial pra minha família, sua família, todo mundo que trabalha aí, pro Rafael, que tá de luta aí, todos perdeu, gente querido. E tudo de bom. E todo mundo que tá ouvindo aqui em Boa Vista. Não vou falar o nome de ninguém. Só quero a minha música do Ginigé, né? Por favor, né, Deus?
0: Valeu, um abraço pra você, minha querida. A minha grande amiga Derli Barbosa. Derli, qual a música que você pediu? Me lembra aí, me ajuda que você pediu cedo, não deu tempo de atender. E agora não lembro mais não, viu, Derli? Oi!
7: Adilson, boa tarde.
0: Boa tarde, comadre.
7: Eu também tô querendo participar do sorteio do embalagem de cerveja aí do posto F1 aí. Eu também tô querendo participar.
0: Valeu, comadre. Tá concorrendo, boa sorte pra você, tá bom, minha querida? Comadre Sim, ela com Padozaldo, meu povo ligado comigo no Badilhão aí no quarto do Itá. Abração pra Ciclinha da Rainha do Doce, ô daí! Alô, Tiagão! Abração, amigo Luquinha da Comil, né? Todos aí no bar do Eloim, minha amiga Andréia. Meus amigos também aí, ligado comigo, o Celinho do Salão, né? Ô, Chicão, Fabinho, Fabrício, também tá colado com a gente. Boa tarde, Adilson. Passa pra mim, milionário José Rico. Tempestade de paixão. Tchau, obrigada. Não, Idiossânia. Aí você machuca os corações apaixonados. Ê, batidão, tá chegando o som do... Vamos mandar a senhorita com o Vitor e o Léo pro alemão. Aumenta o alemão, alemão do Clara. A galera do Pedrinho do Churrasquinho, tá ligado, né? O ODI do Churrasquinho, o Maninho do Churrasquinho, a turma da Comé.

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6: A sertaneja da nossa região.
5: Boa noite, meu povo.
6: Tá na clube.
5: Tá bom demais, hein?
6: Tá bom demais. 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
5: E a clube não para. Eu atendo aí de Ossânia. Sei não, eu acho que ela exagerou. Eu acho que ela pegou pesado demais. Essa aí é pra tomar uma, galera que tá no boteco aí. Não, toma duas, pra mim não ficar no prejuízo, mal acabado.

vibe, minha amiga Derli Barbosa. Lá em Boa Vista, tá todo mundo ligado. Alô, compadre, prima, alô, comadre Maria. 18:15 no Batidão.

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2: Ô, oh, batidão bruto, batidão gostoso, moçada. 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Opa!
3: Diz Batista, meu voto vai pro Quito Lopo, ainda apaixonado. Tá com nós aí, o Teodoro Sampaio, cabelo molhado. Falar alô pra nós aqui no Pedro, vamos chorar aqui no Pivo aqui. Tamo junto, hein? Quer participar do sorteio do melhor hotel de serviço da cidade aí, saindo com mantendo aí. Falou? Boa tarde, bom trabalho. Tamo junto. Já pode ou tá assim?
2: Já pode, Pico! Abraço, você, Pico. Obrigado pela participação. Olá, meu povo de Mantena. Em Mantena também, delegado comigo, quem é? Ah, o Thiago. Alô, Thiago Júlio.
4: Boa tarde, meu amigo Adilson Batista. Um ótimo resto de terça-feira pra você e todos os ouvintes.
2: Pra nós, irmão.
4: Thiago de Mantena.
2: Fala comigo, Thiago.
4: Só possível, toca pra nós aí dois passarinhos com Alan e Aladim.
2: Ô, Bruto.
4: E eu vou de Franquito Lopes. Valeu.
2: Valeu.
4: Coloca meu nome no sorteio aí.
2: Tamo junto.
4: Tamo junto. Grande abraço, bom trabalho.
2: Ô, valeu, abração pra você, Thiago. Tamo junto, meu parceiro. Obrigado pela participação. Tamo junto, Thiagão. Opa.
5: Maria Madalena, do bairro Francesa Mantena.
2: Maria Madalena!
5: Acabei de chegar, estou aqui te ouvindo.
2: Obrigado, lindona.
5: Fui lá, busquei meu prêmio, muito obrigado. E se tiver mais sorteio aí, me encaixa no sorteio.
2: Era com boca já, ué.
5: Acabei de pegar meu brinde lá.
2: Valeu, Maria Madalena, um abraço, hein? Vai sair no final do programa um fardo de cerveja latão na cortesia do Clube da Cerveja e o Posto F1, hein? 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Abração, amigo Elso. Alô, Elso Capoteiro e Mantena também ligado comigo. Grande Elso, hein? O Júlio do Lava Jato também tá colado com nós e com a Cândida Rússia, meu amigo Coreia. Alô, Coreia! Abração pra você, meu parceiro. Meu amigo Olindo também tá ligado no programa. Olindo, boa noite, obrigado pela participação, hein? Oi, boa tarde dos Batistas, toca aí a música do Gino Geno. É, me quer pôr pra dentro, coloca meu nome aí no sorteio, é o Cleberson Fortunato. Alô, Cleberson Fortunato. Abraço, meu amigo Cleberson, obrigado pela participação, tá bom, danado? Meu amigo também ligado comigo, Isaac Logotor. Alô, Isaac Logotor, por que você fala, Isaac? Tá ligado na clube, curtiu o batidão também. Opa!
6: Adilson Batista, e o Inhamo.
2: Adivinha?
6: Alguém aqui do Móveis Usados. Roda uma música pra nós, irmão do forró aí, pra ser qualquer homem bem animado. Oferece para você e para todos que tá na clube. Tamo junto, meu estourado.
2: Tô caladinho.
6: Batista, dá uma moral pra nós aí, moço. No Móveis Usados aqui, ó. Cadê você, Adilson Batista? Dá uma moral pra nós aí.
2: Olha a volta aí dos Móveis Usados lá no Campo Novo, hein? Ficou um pouquinho depois da pracinha ali, né? Ali próximo à entrada ali para a Associação Boneste. Meu amigo

0: Ficou um pouquinho depois da pracinha ali, né? Ali próximo à entrada ali para a Associação Baneste. E amigo Valdecir dos Malvos Usados, sempre ligado aqui na Campo, curtindo o batidão certo, né? Abraço, você, Bruto, barra pesada. Quem é que tá aqui? Deixa o povo falar, Deus. 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Opa!
1: Olá, Deus Batista, aqui é o Divisor de Cordas Pedras, quero participar de cerveja, do Clube da Cerveja, perto do Poço Cepinho, Chá de Matena. E manda a música pra nós com GNG na Vale São Francisco. Tchau, obrigado.
0: Valeu, Bruto. Tamo junto, meu amigo Edmilson. Aquele abraço, garoto. Colado aqui no batidão sertanejo também com a gente, né? Cadê o Alan e a Aladinha? Dois passarinhos. É assim que tem que estar, né? Hoje, com esse friozinho, ventando um vento frio, tem que dar dois, igual dois passarinhos. Garradinho. Alô, Sejão!

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0: E agora eu trago o Franquito Lopes, o vencedor do nosso Paredão Raiz dessa terça-feira, hein? Ai, ai, ai!
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0: Haja cachaça, hein?

0: batidão sertanejo, batidão bruto aqui na Clube FM. E aí o Franquito Lopes, o vencedor do Canto Dança de hoje. Aí é pra acabar, hein, você tá doido? Nos bares da cidade, churrasquinhos da cidade, tá todo mundo ligado na Clube, hein? Abraço pra você que tá chegando o trampo agora, cansado, feito anjumeta, né, mal acabado? Bom descanso pra você, viu? Ah, muita gente jantando nesse momento, não tem? Quem tá pegando o rango aí? Bom apetite pra quem tá jantando. Bom plantão pra quem vai trabalhar à noite, hein? Ó, pode levar o agasalho que o frio promete na madrugada, hein? Cê tá doido. Abração, minha grande amiga Nilza. Nilza tá ligadinha comigo, a Nilza do Grau, cadê ela, hein? Em nome, gente, amigo do Alves, Shopping da Construção, quem compara, compra no Alves, moçada. Oi!
1: Boa tarde, Adilson Batista, boa tarde.
0: Boa tarde, Nilza.
1: Participar do sorteio também da cerveja aí.
0: Tava com pouco, é.
1: Do posto aí, de gasolina, gostaria de pedir uma música também do... Do Léo Magalhães, 24 horas, cê tá doido? Vou oferecer pra você, que é meu fã número um, pra todos da Clube FM. Também pra Jeane Batista, cê tá doido? Obrigada na programação. E pra todos de Barra de São Francisco, um abraço carinhoso da Nilza do Grau. Cê tá doido?
0: Meu Nilza do Grau, um abração pra você, simpático. Obrigado pela participação, pela sua audiência. Bom, Nilza. É o batidão, meu filho. Tá todo mundo ligado, ninguém é que tá aqui. Oi!
2: Alô, Batista, boa noite.
0: Ah, eu tô aí.
2: Aqui é o Altair do Miracema.
0: Você tá bom, bichão?
2: Eu gostaria de ouvir, se for possível, com o Pedro Benzé da Estrada, Seresteiro da Lua. E oferecer pra você e a todos os ouvintes, e principalmente a minha esposa, que essa música, antigamente, eu já toquei ela pela Serenata por aí, né? Pedro Benzé da Estrada, Seresteiro da Lua. Tchau, boa noite e bom trabalho.
0: Valeu, Altair, abração pra você.
2: Manda a minha música aí, porque daqui a pouco eu vou dormir, já tô de fogo já. Eu tô aguardando, ok?
0: Será?
2: Boa noite, bom trabalho pra você.
0: Alta aí, você tomou a minha? Gasta a minha não, hein? Essa minha é copo cheio. Você já tá meio de fogo, tomar a minha copo cheio, vai cabe dormir, né? Olha, Alta aí, um abração pra você, campeão. Tamo junto, hein? Opa!
3: Fala, meu amigo Adilson Batista, aqui é o Denilson Pedreiro.
0: Denilson, tá bom?
3: Uma música aí pra nós do Corolla Branco. Quero oferecer para todos que estão ouvindo.
0: Valeu, Bruto. Abraço pra você.
3: Quero concorrer esse sorteio aí do posto F1 aí. Aí tô mantendo.
0: Valeu, garoto. Tá concorrendo, tá bom? Tamo junto, meu parceiro. Lembrando que o Nando Moreno é o cantor aí que canta o Corolla Branco, que o meu amigo Denilson pediu. Canta também, claro, muitos outros sucessos. Chapeludo, Bar da Esquina, Como é que Mexe, Solidão, Pistas. Nossa, o Nando Moreno tem muita moda boa, muito sucesso, né? Ele se apresenta em Barra de São Francisco no dia 8, né? Sabadão. Lembrando que no dia 6 tem Mamonas, O Legado. Dia 7 tem Dilcinho. Dia 8, sabadão, Nando Moreno, Chapeludo. E pra fechar no domingão tem Diego e Vitor Hugo, hein? Claro, além de atrações local. Vai dar bom demais da conta, não vão estar colado igual cano de garrucho, chamegando bonito, beijando na boca e chamando de meu amor. Porque de bobo nós só tem a cara de ponto de caminhar. Pode reparar pra vocês verem. Alô, meu amigo Zé Preto, meu amigo Serjão, tão colado com nós no batidão. Canalzira, abração pra vocês. Ô, Sérgio, já pode? Tá ligado no batidão também com nós, né? E aqui quem é? Opa!
4: Boa noite, meu amigo Adilson Batista, tudo bem, Adilson? Adeus, quero participar do Fado de Cerveja Latão do Posto F1, uma saída pra mantendo aí, juntamente com o Clube da Cerveja. Tá na Clube, tá bom demais. Tchau, obrigado.
0: Boa, boa.
4: Tô vindo pelo aplicativo, hein? Tô no Chiquinho mexendo com os poucos aqui ainda.
0: Ô, meu bruto, hein? Valeu, Tony. Obrigado, meu amigo. Obrigado pela sua participação, pela sua audiência. 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

0: Mauro Bendes, Zé de Estrada, fechando o batidão dessa terça-feira, hein?
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0: Olha quem ganhou que hoje o fardo de cerveja latão do Clube da Cerveja foi o meu amigo Cleberson Fortunato. Cleberson Fortunato, me manda o seu nome completo, tá bom? Olha, a jantinha, do Pepito tá saindo, vem pro Pepito, tem a jantinha deliciosa, temos também no Pepito, espetinho e muita coisa gostosa aqui no Pepito, vem pra cá, Pepito, eu volto amanhã.
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0: Fica todo mundo com Deus, gente, eu amo vocês, às 4 da manhã vou estar aqui firme no pé do oito, que enxada da maladinha, se Deus quiser.
1: Sal, fazendeiro.
0: Tchau, obrigado. Padre,
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agora aqui o Pegada Sertaneja, nesse clima bom, nesse clima gostoso. Muito prazer aqui na voz, Paulinha Esteves. A Luana Sorriso do rádio chegando pra comandar a programação mais sertanejeira do Brasil, trazendo muito modão pra lá de bom, hein? Se prepara, olha aí o coração, hein? Chora, viola. Pra começar muito bem a nossa edição de hoje, tá chegando o sucesso.

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você com a gente. O Pegada Sertaneja fica por aqui. Obrigado pela sua audiência e até o nosso próximo encontro.

0: Está no ar a Voz do Brasil. As notícias do governo federal que movimentaram o país no dia de hoje.
1: Olá, boa noite.
0: Boa noite para você que nos acompanha em todo o país.
1: Terça-feira, 4 de agosto de 2026.
0: Vamos aos destaques do dia.
1: Saúde mental e BETS.
0: SUS vai oferecer 100 mil teleatendimentos por mês a pessoas com dificuldades relacionadas a jogos e apostas. Thaís de Araújo.
2: O serviço funciona como porta de entrada para a rede de atenção psicossocial e disponibiliza orientação, acompanhamento profissional e apoio também aos familiares.
1: E a propaganda e publicidade de BETS deve trazer alertas ao consumidor.
0: Quem conversa com a gente sobre isso é a secretária de Prêmios e Apostas do Ministério da Fazenda, Daniele Correia.
3: Você tem aposta não é investimento. A outra é apostar pode causar dependência. E uma questão de que apostar faz você perder dinheiro. Então é justamente nessa perspectiva, seja da saúde mental, seja da saúde financeira.
1: Crimes no ambiente digital.
0: Operações identificam grupos envolvidos em crime de ódio e incentivo à violência. Márcia Fernandes.
4: O Laboratório de Operações Cibernéticas atuou na análise de evidências digitais e na articulação entre as forças de segurança envolvidas.
1: Hoje, na apresentação da Voz do Brasil, Luciana Vasconcelos e Luciano Seixas.
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1: Foram realizadas duas operações para desarticular grupos criminosos que utilizam plataformas digitais para disseminar violência e propagar discursos de ódio.
0: As operações foram executadas em conjunto com as polícias civis de diferentes unidades da federação.
1: E os resultados foram apresentados hoje. Os detalhes você vai ouvir agora na reportagem de Márcia Fernandes.
4: A operação Rede Interrompida da Polícia Civil do Distrito Federal apura a existência de uma organização extremista que utilizava comunidades do aplicativo Telegram para planejar atos violentos e disseminar conteúdos preconceituosos contra determinadas raças, religiões e também contra mulheres. O diretor de Operações Integradas e de Inteligência do Ministério da Justiça e Segurança Pública, Anchieta Neri, destacou algumas das medidas adotadas.
5: A partir dessa articulação, a gente teve medidas de busca cumpridas em 8 estados da federação. A gente cumpriu algumas medidas de internação provisória e um mandado de prisão. O que se investiga ou o que se apurou não diz respeito meramente a opiniões, mas sim à própria intolerância e planejamento de atos severos de violência. Por isso, havia a necessidade de uma atuação rápida para que a gente não tivesse a possibilidade de ocorrer qualquer sinistro.
4: Já a Operação Lívia investigou uma rede criminosa que utilizava de plataformas virtuais para atrair adolescentes e incentivá-los à prática de violência. A investigação foi conduzida pela Polícia Civil de Mato Grosso do Sul, após a morte de uma menina de 13 anos. A Secretária Nacional de Acesso à Justiça, Sheila de Carvalho, comentou que a operação conseguiu impedir outros crimes.
6: A operação permitiu evitar que mais uma menina fosse vítima, que já estava mapeada para isso acontecer nos próximos dias. Então, esse esforço integral